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7: 9:18.

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7: 9:54.
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1: Antena FM e a hora certa. 12:01.
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2: 12:31.

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5: Uma hora.

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2: 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Antena FM e a hora certa. 1:32.

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É nesse clima, baú.

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8: 2:03.

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4: 2:32.

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7: 4:58.
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1: 5 e 1.
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0: Bom dia, minhas amigas, meus amigos, bom dia, gente bonita. Bom dia, gente querida, gente maravilhosa, apaixonada, gente abençoada. Como é que tá todo mundo? Tá tudo bem? Abraço forte, obrigado, sejam todos bem-vindos. Manhã de sexta-feira, rapaz, sextou, hein? 21 de agosto de 2026. Abraço pra você sintonizado comigo na cidade, na chácara, no sítio, na fazenda. Aqui na nossa bonita Ouro Preto, em toda a grande região, na nossa bonita Rondônia, no Brasil e no mundo. Gratidão pelo carinho, pela companhia e pela audiência.
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0: Nossa gratidão ao nosso Deus Pai Criador. Ele que é dono de tudo e de todas as coisas. Pai querido, obrigado pelo fôlego de vida. Pela noite maravilhosa e abençoada de um sono reparador. Obrigado por tudo, obrigado por tanto. O silêncio desse dia que amanhece. Venhamos pedir-te a paz, a sabedoria, a força. Queremos olhar hoje o mundo com os olhos cheios de amor. Ser pacientes, compreensivos, mansos e prudentes. Ver além das aparências os teus filhos como tu mesmos vês. E assim, não ver senão o bem em cada um. Fecha os nossos ouvidos a toda calúnia. Guarda nossa língua de toda maldade. E só de bênçãos se encham as nossas vidas. Sejamos tão bondosos e alegres que todos quantos que se achegarem a cada um de nós sintam a tua presença. Senhor, revista-nos da tua beleza. Nos livre de toda maldade alheia, de energia ruim, de quem torce contra e de quem pelas costas fala mal de nós. Dê a tua graça, o teu amor, o teu perdão, a tua bondade, benignidade, paciência, resiliência e sapiência. Nos livre e nos guarde. Nos dê a tua proteção, proteja os nossos familiares, nossos lares, nosso município, o estado, o país, o mundo e todas as pessoas de bem nessa terra. Pedimos em nome do teu filho amado Jesus Cristo. Amém?

0: aqui, maravilha. Que beleza, são 5:08 aqui na antena. Quem tá com o radinho ligado, quem já tá antenado comigo, é o amigo Marcos Lencatrac, lá no Paranazão, querido. Alô, meu companheiro Marcos Lencatrac. Como é que tá você, meu irmão? Tá tudo bem? Um abraço forte aí pra você. Obrigado pelo carinho, pela audiência. Uma sexta-feira maravilhosa, né? Ele falou que ótima e abençoada sexta-feira. Grande Marcos Lencatrac. E que erro! Sextou, forte abraço, meu garoto!
1: Bom dia!
0: Aí bonito, hein? Marquinho ligado e antenado com a gente. Alôzaço, abraço, obrigado, bom dia! Uma maravilhosa, uma bela e abençoada sexta-feira! A Edileuza também já tá ligadinha comigo, já tá antenada, né, Edileuza? Bom dia pra você. Obrigado por estar em nossa companhia. É, Edileuza mandou mensagem, era 1:29. É, 1:29. Ela pediu uma bonita canção. Daqui a pouquinho vamos rodar ela. E ela ofereceu pra seu Vilso, Dona Tereza, Joelma. É, pra Dona Dejanira, pra Ninha, pra Rô. Pro Rael, pro Cid Clay, pro seu André e família, aqui pro Jota Rabelo. Muito obrigado, querida Edileuza. Bom dia pra você, obrigado por estar em nossa companhia, em nossa sintonia, tá bom? O Cid Clay também tá comigo, disse, olá, bom dia, meu irmão, sextou. Sextou bonito, hein? Hã? Aí tamo por cá. E hoje, manda aí pra nós uma música com o Chico Rei, o Paraná. Enquanto a chuva cai. Ofereço lá pro tio Bardo, pro Coraci, pro Nivaldo Mendes, pro seu Cícero. É, seu Cícero lá da 28, que tá ligadinho com a gente, né, seu Cícero? Lá pro seu André Pessim, pra dona Elva, pro Jadão Pessim, lá pro Diegão, pro Mineirão, pro pai Rael, pro 15 Quilo, pra Edileuza, pra tia Lenira, o seu Miguel, o Rogério Dias, também pro Sidão da Areia, Luciana Fátima, o Damião, o Caquil Largatixa, ao filhão Cleison Luan, pro Toninho da 210, pro Flecha. Ah, e também pro meu amigo Cláudio, aqui da Gralha Azul. Aí o Claudião tá ligado também, né, Claudião? Aí bonito. E pra todos os ouvintes desta linda e maravilhosa programação. Fique na paz de Deus, meu irmão, aquele abraço. Sextou. Aí bonito, né, Cid? Abraço forte pra vocês aí. A Gralha Azul, ligados e antenados com a gente. Eita, quem aqui comigo? O Onésio Coutinho. Aí bonito, Onésio mandou aqui o seguinte, ó. Aproveite cada momento com quem você ama, pois o tempo não volta e a vida é feita de despedida, despedidas inesperadas. Uma reflexão que o Onésio mandou aqui pra gente, né, Onésio? Abraço, meu querido amigo, obrigado, bom dia, bom dia. Quem mais aqui? Ah, o Marcão na 200. Ele falou bom dia, Jota. Abençoada sexta-feira para todos nós. Toca aí a música. Por quê? Por que brigamos? Por favor. Bom dia, bom dia. Valeu, Marcão. Abraço forte, meu garoto. Obrigado, bom dia para você e família. E a toda a linha 200 aí de ponta a ponta. Tá bonito? O Gilson tá comigo também. Gilson lá da 20 da 81. Bom dia, meu amigo Jota. Sextou. Ah, sextou, hein? Já pode ou tá cedo ainda? Olha, olha que ainda é cedo, viu? Primeiro você tem que desleitar as mimosas aí, ajeitar rolo e coisa, depois tem que prender os, né? Prender os berrador e tal e coisa. Aí almoça, descansa do almoço. Ali pra tarde tem mais alguma coisa pra fazer. A noitinha pode, viu, o Gils? É, pra boquinha da noite. Aí pode. Aí pode tomar uma, tá bom? Porque agora tá cedo. Ei, Gilzão. Abraço, meu garoto. Aí ele falou que manda aí com Nerino e Nivaldo. Saudade das modas, é isso? Aí essa... É pra essa turma aqui da 20, lá pro Marcelão, pro Douglas, pra Letícia, isso. Pro Vinícius Araújo. Ah, o Vinícius deve estar no berço ainda, certeza. Não tem nem dúvida, viu, ô Gilzão? Não, nem dúvida, né? Pra família, toda a família do Carlinhos, né? A dona Selma, toda a família lá, aquela gente bonita. O Dimas, nosso ouvinte de todos os dias, né, Dimas? Abraço, meu garoto. grande Dimas. Obrigado, tá, Gilzão? Bom dia, meu garoto. Maravilhosa, bonita e bela sexta-feira aí, viu? O Nilzão lá na Costa e Silva tá ligadinho comigo já, né, Nilzão? Como é que tá você, meu garoto? Tá tudo bem? Um abraço pro Nilzão, pro seu papai, seu João Teixeira. É! E o Nilzão pede uma canção, ele gosta de ouvir com o Amado Batista. Aí, ó, desceu lá pro Nivaldo Mendes, na 80, o Nivaldão deu um alô ontem aqui pra nós, não foi, Nivaldão? Encostou aqui e deu um joia ali, tá ligado e que tá antenado. Nivaldão tá mandando um abração pra você também, viu, Nilson? É, Nivaldão tá mandando um abração pra você, pro seu Gils, pro seu João, né, seu João Teixeira, é isso aí, pra toda a família. Valeu, meu garoto. O Vitão Crestan tá comigo na 80. Aú, Vitão Crestan, como é que tá por aí, meu garoto? Tá tudo bem? Abraço forte, linha 80. Pai Messias, o Eric, Paul. Quem tá comigo também? Seu Júlio, homem do bigode. Ô, seu Júlio, abraço e bom dia. O Lair na pedreira realeza ali, é o Mineirinho. O Lair ontem fez aniversário, só não mandou a localização do churras pra nós. Esses caras fazem aniversário, rapaz, e não manda a localização do churras pra gente de jeito nenhum, viu? Não sei por quê. Que acontece, hein, Lair? Abraço forte, tá bom, meu garoto? Vamos ver quem mais aqui tá comigo. Eita, rapaz, ó, um montão de gente aqui, ó. Lá no Estadão do Amazonas. Tá feia minha gripe, hein? Hã? Lá no Estadão do Amazonas tá minha querida amiga Rosângela. Ela falou bom dia, J. Rabelo. Manda aí um bom dia pros meus filhos que tá te escutando. Será? Hã? Não tem um ditado assim, será? Eles estão? Que bênção, que beleza. É o... E agora é o Jonathan e a... Giovana. Lembrei. Jonathan e Giovana. Abraço pra vocês, tá bom, meus amigos? Filhos do Jean e da Rosângela. Aí, ó. Conheci esses dois menininhos aí, conheci lá no Santa Rosa. Dois piazitos. Hã? Dois piazinhos. De pé no chão, assim, né? Barrado e ali, tal e coisa e coisa e tal. Menino é assim mesmo, menino na roça se cria assim, meio, né? Pé no chão e tal e coisa, é desse jeito que é bom. É, aumenta a imunidade, né? Né, Rosângela? Um abraço pra você, pro grande Jean, pro Jonathan e pra Giovana, tá bom? Que Deus abençoe sempre. Obrigado e bom dia, viu? Aô, beleza. O patrão Teobaldo tá comigo? Ele já tá ligadão, já tá antenado. O patrão Teobaldo falou assim, ó, toca uma campeira aí, Querência Amada. É moda boa da prateleira de cima, hein, patrão Teobaldo? Abraço pro seu, obrigado e bom dia. Alô, padrinho Marcelino. Alô, Christopher. Ó, que tá chegando aqui pra gente começar hoje, ó? É do Chico Rei, o Paraná. Quanto a chuva cai.

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4: Hora certa na antena, 5:22. Bom dia.
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0: Muito bom, é o seu Bom Dia Antena de volta no seu rádio nesta gostosa, maravilhosa, bonita e bela manhã de sexta-feira. Sextou, hein, pai? Hã? É. 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Você tá ligado, você tá antenado, tá sintonizado aqui. Na sequência eu vou voltar e vou atender mais um montão de gente que tá encostando com a gente aqui, ó. É! Aí bonito, hein? 981-64-1007. Nosso contato aqui, viu? 981-64-1007.

0: aí, muito bom. Saudade das Modas, a música com Nerildo e Nerivan. É isso. Pra você que tá ligadinho, pra você antenado, muito bom dia. Agora são 5h36 aqui na antena. Um abraço aqui pro grande Jeová. Jeovazão Bruto tá ligado. Pediu aqui o Canarinho Cantador. A Moda com o Teixeirinha. Não é isso, Jeová? Abraço pra você, meu querido. Obrigado e bom dia. Gratidão a Deus por mais um dia, por mais uma manhã, não é isso, meu irmão? Tá bonito. Obrigado, valeu, grande Jeová. Antenado com a gente. Daqui a pouquinho o Canarinho vai cantar, tá bom? O Nilson tinha pedido aqui as andorinhas. Vou tocar as andorinhas também, viu, Nilson? Abraço, meu querido. Obrigado e bom dia. O Gideon tá ligado comigo lá na Fazenda Cachoeira. O Gideon, ele falou bom dia meu amigo Jota, temos garrado por cá. Hoje contamos aqui com a ajuda do João Vitor, vulgo Gordinho Bragança. Ah é? Ô Gordinho Bragança, como é que tá você meu garoto? E o Neguinho Parafuso, hã? Ah é? Toca pra nós aí 99 com o John Carreiro. Abraço pra essa gente maravilhosa aí, viu? Ligadinhos e antenados com a gente. Aí, ó, ajuda lá do grande João Vitor, é o Gordinho Bragança e também o Neguinho Parafuso tá por lá, dando uma mão, né? Menino bom de munheca aí ou não, hein, Gideon? Hã? Bom de munheca? Ah, tem ordenha, não tem? Então, rapaz, queria testar isso pra ver se fosse na munheca, pra ver se era bom mesmo. Rapaziada aí, viu? Abraço pra vocês, obrigado e bom dia, bom dia. Ah, meu amigo Ademir, é o Demir do Açougue Duas Irmãs, tá ligadão, tá antenado com a gente, ali na feira de Sabadão. Ô, Demir, tá ele e o Alma Cansada, na desossa do Pé Rachado. Então lá, ligados e antenados com a gente. Demir já pediu aqui uma do Baitaca, mandou pra todos os feirantes, pra todos os amigos e clientes do Açougue Duas Irmãs, não é isso, meu amigo Demir? Abraço pra você, meu garoto. Alô, Molão. Fala comigo, Molão. Como é que tá por aí? Animado hoje? Ah, o Molão é sempre animado. Ligeiro, esperto. É só o apelido que é Molão, viu? É, só o apelido que é Molão. Um abraço, meu garoto. Obrigado e bom dia. Valeu aí. Bonita sexta-feira pra você. Amanhã é sabadão. Amanhã tem feira, né? Amanhã tem feira. É isso aí. Muito bem. Ah, mandou um alôzão aqui pro seu José Martins Camelô. O José Martins tá ligadão, tá antenado comigo também, né, seu José? Forte abraço pro senhor, meu garoto. Obrigado, bom dia, bom dia. Vou trazer aqui informações. Ontem eu trouxe aqui que lá em Jaru, um casal havia sido flagrado dentro de uma caminhonete da prefeitura, né? Aí a prefeitura agora emitiu uma nota e vem a público acerca da ocorrência registrada na última quarta-feira, dia 19, envolvendo aí um veículo da frota oficial, né? E dois servidores públicos do município. Diante do exposto, esclarece que os veículos oficiais são monitorados 24 horas por dia, né? Do sistema de rastreamento, permitindo aí o acompanhamento de seus deslocamentos e contribuindo também para a segurança, o controle e a correta utilização do patrimônio público. E a partir da identificação de deslocamentos que, em princípio, não condizem, né, com as rotas as rotas e as finalidades habituais do veículo, a equipe responsável pela gestão e fiscalização da frota passou a realizar aí o devido acompanhamento, com o objetivo de verificar eventual utilização aí em desacordo com as normas administrativas. Durante as diligências realizadas pela equipe da prefeitura, o veículo oficial foi localizado em uma área de vegetação e terreno sem ocupação, lá no município de Jaru. No local, foram encontrados dois servidores públicos no interior do veículo e em circunstâncias de natureza íntima. Em seguida, A Prefeitura de Jaru instaurou um procedimento administrativo aí destinado a apurar os fatos, as circunstâncias da utilização do veículo oficial e eventual responsabilidade funcional aí dos servidores envolvidos que foram afastados pelo período inicial de 60 dias. A apuração será conduzida de acordo com a legislação vigente, assegurando aí aos envolvidos o contraditório e a ampla defesa, bem como todos os demais direitos e garantias aplicáveis ao procedimento administrativo. A Prefeitura ressalta que não haverá antecipação de qualquer juízo de responsabilidade antes da conclusão da apuração, cabendo às instâncias competentes analisar os fatos e adotar as medidas eventualmente pertinentes. Por fim, a administração municipal reafirma seu compromisso com a transparência, a fiscalização, a correta utilização dos bens públicos e a responsabilidade administrativa e o cumprimento rigoroso dos princípios e normas. A nota aí da Prefeitura de Jaru com relação ao que aconteceu lá na cidade. O casal trabalhando, horário de trabalho, veículo da prefeitura, estava em um local que não era rota do veículo, né? Em um terreno e enfim. Tá aí a nota da Prefeitura de Jaru. Agora eu gostei aqui essa questão do rastreamento, né? Todos os veículos têm esse sistema de rastreamento, é muito bacana, né? Se algum município que não tem, né? Pode providenciar urgentemente. É muito bom e aí os carros realmente serão usados apenas para fins aí de ordem pública, não é isso? Legal. 5:42, daqui a pouquinho volto com muito mais aqui no Bom Dia Antena.
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0: Você ligado, tá você antenado, tamo de volta.
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0: Bom dia, Antena, no seu rádio, são 5:47. 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Não é isso? Aí o grande Flávio, encarregado de produção, um abraço forte lá. Fala em Nova Mamoré, fala em Nova Dimensão aqui. Te mando um abraço pro Jefferson Fagundes. Tá lá no pé da curraleira, né, Jefferson? Abraço aí pra você, tá, meu garoto? Obrigado e bom dia. Todo o pessoal da Nova Dimensão aí, um abraço muito forte. Obrigado, gratidão pela sintonia de vocês aí, tá bacana? 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É isso aí, vamos de música, daqui a pouquinho atendo mais gente ligada, mais gente antenada comigo. Oba, aqui tá chegando aqui, ó, o trio Parada Dura e a música As Andorinhas. Alô, Zé. O Zé já chegou lá no Curral da Cachoeira também, hein? Aí, grande Adrian, vulgo Zé. Abraço, meu garoto. Bom dia, bom dia.

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1: 5:54.
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0: Voz do Grande Baitaca, Querência Amada. Faltam 3 para as 6 aqui na antena, você ligado, você antenado com a gente. Abraço muito forte, obrigado e bom dia. Grande Rony Reis tá comigo. Bom dia, Bagual. Toca aí, Saga de um Vaqueiro. Aú, Bagual, como é que tá você, Rony? Tá tudo certo, meu garoto, obrigado e bom dia. Bonita sexta-feira pra você, final de semana, querida Valéria, a Duda, toda a equipe da Fazenda Coimbra, ligados e antenados com a gente. Adenilton na escuta, ô Adenilton. Abraço, meu garoto, obrigado, bom dia. Maravilhosa, bonita e bela sexta-feira aí pra você e família, tá bom? Osvaldo Miguel tá comigo na linha 28. Bom dia, Jota. Sextou. Toca aí. Águas da Saudade. Milionário Zé Rico. Bom dia, aquele abraço. Aquele abraço pra você também, querido amigo Osvaldo Miguel. Antenado com a gente. Bonita sexta-feira pra você e família. Ó, o Valtão aqui, ó. Ó, o Walter Fernandes lá do Jiparanazão. Ligado e antenado. Toca aí o Mundão Esquisito. Ah, é aquela moda, né? O Walter, que você mandou aquele dia. Moda é boa, aquela moda é boa. Faz sentido, hein? Faz sentido, hein? Vou tocar ainda hoje. Fica ligado comigo, querido amigo Walter Fernandes, lá no Jiparanazão da Rondônia. Fazer algumas informações. Olha, presos fogem de delegacia pulando muro. O grupo foi preso após o sequestro de 3 pessoas de uma mesma família em um distrito de Porto Velho, né? A fuga foi registrada pelo circuito interno de monitoramento da unidade policial. Rapaz, os caras fugiram, né? São 4 presos que fugiram aí da unidade policial lá em Porto Velho. Aqui no G1 tem a foto, tem a cara dos 4, enfim, né? A mulher foi encontrada morta com mãos amarradas, isso lá em Porto Velho também. Porto Velho acontece cada coisa, né? A identidade da vítima não foi divulgada pela polícia. Ela foi encontrada dentro de uma residência desabilitada, com as mãos amarradas atrás do corpo. 6 horas pontualmente, você ligado e antenado, você sintonizado comigo. Aqui em Rondônia, um homem foi denunciado por chefiar um garimpo ilegal de diamante dentro de terras indígenas no estado de Rondônia. O Ministério Público Federal denunciou um homem conhecido como Maquita. Por coordenar aí um garimpo ilegal de diamantes com 15 homens e uma superestrutura dentro da terra indígena Roosevelt e também do Parque Aripuanã, territórios de restrição federal localizados em Rondônia. A denúncia foi aceita pela Justiça Federal e corre na Vara Federal Civil e Criminal de Vilhena, aqui em Rondônia. São 6 horas e 1 minutinho, eu vou pro intervalo, daqui a pouquinho eu vou voltar e vou atender mais um montão de gente, é claro, tocar muito mais moda bonita pra você, daqui, antenado com a gente.
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0: Bom dia, Antena 6 e 1. Bom dia.

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0: Muito bem, bom dia, Antena. Você sintonizado e antenado com a gente. Um alusão aqui pra querida Marina. A Marina tá ligadinha, ela pediu Laço da Saudade. Uma bonita canção, toco ainda hoje, viu, Marina? Ela mandou aqui pra mim, obrigado, querida. Mandou pra Edileuza. Aí, ó, mandou pra todos os ouvintes. Ah, pra querida, pra dona Cida também, que é a vizinha dela. A dona Cida e o pessoal lá do Mercadinho Ouro Preto. Abraço, tá bom, dona Cida? Dona Cida outro dia teve lá na roça, comendo um pastel. Um abraço pra senhora, viu, minha querida? Valeu, Marina. Tudo de bom aí, viu? Uma bonita sexta-feira, um maravilhoso e belo final de semana. Então, bom, deixa eu falar pra você aqui, meu amigo, minha amiga, você tá ligadinho, tá antenado, tá sintonizado. 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Tá bom? Tá bacana? Então tá bonito. Tá dado o recado para você. Para você que tá ligadinho e antenado comigo. 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Tá bonito, são 6:09, 6:09. Tem moda, hã? Tem moda na conversa? Tem moda na conversa aqui, ó. Os pedidos musicais eu atendo pela ordem. E agora tem o canarinho cantador. É o Teixeirinha. 6:09.

milionário e Zé Rico cantando aqui a bonita canção Águas da Saudade. Aí eu falei, hein? Aí eu falei numa moda diferente, chonada no mundo, sou. Hã? Oi, tô bom, são 6:18 aqui na antena. 6:18. Hã? Ah, rapaz, aqui, ó, ó, ó. Aquela era boa? Você gostou daquela? E essa aqui com o milionário Zé Rico? Ó, cê tá doido.

0: Zé Rico cantando essa bonita canção. Pra você que tá ligadinho, pra você antenado, bom dia. 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Abraço, meu garoto, bom dia, ótimo final de semana. Ih, rapaz. Quem mais já tá com o radinho ligado? Quem mais já tá antenado comigo? Aí, bonito, deixa eu mandar um abração pro amigo Faixa. O Faixa tá ligado, tá antenado com a gente todos os dias. Aquele abraço pra você, tá bom, meu garoto? Manda o Romário, né? Fala com o Romário, vai lá pra Rondominas, domingão, porque nós vamos estar por lá. E o Romário falou que, né? E o patrocinador do dia vai ser o amigo Faixa, viu, Faixa? Sobrou pra você. Um abraço, meu garoto. Obrigado, bom dia. Grande Faixa, ligado e antenado com a gente. Eita. Vamos ver aqui quem mais tá com o radinho ligado, quem mais tá antenado. Ah, rapaz, olha aqui, o Roberto Carlos tá comigo, bom dia, Deus abençoe o seu dia, o seu também, meu querido amigo. Grande Roberto Carlos, abraço forte, meu irmãozinho, pra você, sua querida esposa, Cleidinha, né, é isso, Cleidiane, como é, Cleidiane, eu acho. Abraço pra toda a família, tá bom, Robertão? Abraço, meu irmão. O Tibúrcio na 80 tá comigo, já mandou um bom dia, J. Rabelo. Bom dia, Tibúrcio. Meu garoto, ligado comigo também tá o Jacó na 200. Alô, Jacó, como é que tá você? Tá tudo bem por aí? Um abraço forte pra você e sua querida família, tá bom? Na sequência eu volto com o Agro Antena, agora 6:21.
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0: aí, bonito, de volta por aqui, é o seu Agroantena nesta maravilhosa, gostosa, bela manhã. Amanhã de sexta-feira, já dia 21 de agosto. Vamos aqui às datas comemorativas de hoje. Sexta-feira, dia 21, hoje é dia do de São Bernardo. Hoje é dia de São Bernardo, tá bom? Hoje é dia internacional de recordação e homenagem às vítimas do terrorismo. O início da Semana Nacional da Pessoa com Deficiência Intelectual e Múltipla. Hoje é dia de São Pio do... São... Como é que é?
1: Primeiro lugar em todo lugar.
0: Ah, tá bom. Hoje é dia de São Pio 10. Hoje também é dia nacional da habitação. É dia da habitação. Muito bom. Essas aqui são as datas comemorativas. Marca também, sabe o quê? O dia da morte na Bahia, né? De Maria Quitéria de Jesus Medeiros. Ela foi a primeira mulher soldado brasileira. 1823. Maria Quitéria. Interessante, né? Primeira mulher soldado brasileira. Ela foi... Foi ela a primeira soldado brasileira e ela morreu no ano de 1823. Isso já faz tempo, hein? Hã? Já faz um tempo, não faz? Muito bom, são 6:27 agora. É o Agro Antena entrando no ar nesta manhã gostosa. Abraço aos amigos e amigas que nos ouve, está ligadinho e antenado com a gente, na cidade, na chácara, no sítio, na fazenda. Você que gosta desse momento aqui, a gente traz as informações do agro, do campo, não é? Tem aqui informações do estado de Rondônia, da nossa região, tem do Brasil e tem do mundo. Um cafezinho aqui pra ainda dar uma engraxada na garganta, né? Ainda tá feio, hein? Hã? Fala comigo, rapaz. O da gripe encostou por cá e fica aí, atrapalhando a gente trabalhar, né? Mas, tamo por cá. Olha, você sabia que tá rolando aí uma previsão de uma frente fria? Já senti um clima diferente hoje na hora que eu pulei fora aqui. Eu saí lá fora, fazendo, dei a cara pro tempo. Eu vi que já tava frio, tá assim meio diferente, né? O frio, né? Pois bem, mas primeiro aqui, ó. Há uma recomendação aí de alerta amarelo aqui pra Rondônia. Isso foi ontem, na quinta-feira, né? Tempestades aí, válidos pra ontem, quinta-feira, né? Isso era de ontem pra hoje, como é que é isso aqui? De 23:59 de quinta-feira. Então é de ontem para hoje, né? Vamos ver aqui. O aviso prevê chuva entre 20 e 30 milímetros ou até 50 milímetros por dia. Ventos intensos aí de 60 km e risco de queda de granizo também. Isso aqui em Rondônia, viu? Embora o alerta seja classificado como perigo potencial, o IMET destaca que esse baixo risco aí de ocorrências como corte de energia elétrica, existe esse baixo risco, né? De corte de energia elétrica, estragos em plantações, queda de galhos, de árvores e também de alagamentos. Durante as rajadas de vento, a orientação é não se abrigar sob árvores devido ao risco de queda de galhos, né, e descargas elétricas. Também é recomendado evitar estacionar veículos próprios à torre, veículos próximos às torres de transmissão e também placas de propaganda. Outra medida importante é evitar o uso de aparelhos eletrônicos ligados aí à tomada durante os períodos de instabilidade. Em caso de emergência, a população deve buscar informações junto à Defesa Civil pelo telefone 199 ou ao Corpo de Bombeiros pelo 193. Segundo aqui o IMET, o alerta é para essas cidades aqui, ó. Alta Floresta, Alto Alegre dos Parecis, Alto Paraíso, Alvorada do Oeste, Ariquemes, Buritis, Cacaulândia, Campo Novo de Rondônia, Castanheiras, Costa Marques, Governador Jorge Teixeira, Guajará Mirim, Jaru, Mirante da Serra, Montenegro, Nova Brasilândia do Oeste, Nova Mamoré, Nova União, Novo Horizonte do Oeste, Pimenteiras do Oeste, Porto Velho, Presidente Médici, Rolim de Moura, Santa Luzia do Oeste, São Francisco do Guaporé, São Miguel do Guaporé, Seringueiras, Teixeirópolis e Urupá. Aqui em Rondônia, essas cidades aí, né? Essa costa aqui, que tá correndo aí esse risco, né? Mas que, tomara que, acho que isso foi para ontem e acaba que já, então, já foi, né? Deus quiser, o efeito disso aí, eu acho que é essa frente fria que já começa a chegar aqui na nossa Rondônia. A redução das temperaturas registradas aí nos últimos dias em Rondônia é resultado da chegada de uma nova frente fria que avançou pelo Acre e pelo estado de Rondônia na última quarta-feira, né? E deve já influenciar o clima hoje, já sexta-feira, dia 22. Hoje é 22? Ou é sexta-feira? Não, hoje... Agora me deixou perdão, 22 é amanhã, né? Eles colocaram errado aqui, colocou dia 22. Quer deixar eu doido? Falei, uai. Então tá joia. Segundo o Clima Tempo, a mudança está associada à chegada de uma massa de ar frio de origem polar que avança pelo interior da América do Sul e alcança aí o sudoeste da Amazônia, deixando as noites e manhãs mais frias aqui em Rondônia. De acordo com a previsão, as temperaturas voltam a subir durante as tardes. Com isso, os dias começam mais frios, mas ficam mais quentes aí ao longo do dia, aumentando a diferença entre as temperaturas mínimas e máximas. A friagem acontece quando a massa de ar frio avança pelo interior do continente aí e chega aos estados da região norte, como Acre, Rondônia e também o sul do Amazonas. Mesmo distante da região sul, onde o frio costuma ser mais intenso, o sudeste da Amazônia também sente aí os efeitos dessa mudança climática. Muito bem, pelo menos hoje cedo eu já percebi, né? Eu já percebi um ventinho diferente. É, uai. Ah, muito bem. Então tá legal, são 6h33 aqui. Você ligadinho, você antenado, sintonizado com a gente. Obrigado por estar em nossa companhia. O clima ajuda a colheita do café, mas a expectativa é menor de produção, né? A perspectiva negativa se deve principalmente pelos desempenhos das lavouras capixabas, conforme levantamento aí do Safras e Mercado. Esse café aqui é sempre, essa época falando de colheita de café e tudo, é o café arábica, tá bom, gente? O café arábica que produz bastante em Minas Gerais e também no Espírito Santo, né? E as lavouras capixabas não vão produzir tanto assim, as mineiras sim, o tempo acaba... O clima por lá tá talvez um pouco atrasando a colheita, né? Bastante chuvas, enfim. Mas é o café arábica. Falando em café arábica, cadê aqui a questão dos valores, dos preços aqui? Deixa eu pegar aqui no Cepea a cotação, né? Como é que anda o café? O café, a cotação do café, exatamente o café arábica. A saca do café arábica está sendo vendida em média no Brasil, preço de ontem, R$ 1.821,66. Preço médio no Brasil para o café arábica. Agora o café robusta, né? O café que produzimos aqui em Rondônia, que os nossos produtores produzem. Aqui, ó, R$ 1.066 é o preço médio. Preço médio aqui para Rondônia não foge muito disso aí não, hein? Entre 900 e 980, mais ou menos, aqui pro estado de Rondônia, o café robusta. Tá bacana? Tá legal. A IA, inteligência artificial, reduz em 75% estradas ou entradas de campo na inspeção aí de lavouras de algodão. Só tinha que ir na lavoura, né? Fazer coletas para fazer as pesquisas e enfim. Hoje, 75% faz pela inteligência artificial. Pouco se entra na lavoura, né? Olha isso. A soja sobe no Brasil com dólar e Chicago, né? Mas negócios seguem lentos. O que mais a gente tem por aqui? Mais destaques aqui, a Conab vê alta do açúcar em agosto com oferta global mais restrita. O açúcar de Minas é transportado aí ao Porto de Santos em sistema de baixo carbono. A Índia autoriza a importação de 1 milhão de toneladas de açúcar sem tarifas. O milho sobe em Chicago e com uma queda de rendimento esperado aí para os Estados Unidos. O cacau sobe em Nova York com projeção de oferta menor. Mas temos aqui para você que tá ligado e antenado. Olha, uma informação importante aqui: compras indiretas de gado na Amazônia, feitas a partir do ano que vem, de 2027, vão entrar na mira do Ministério Público Federal. O MPF passará a exigir, a partir de janeiro de 2027, que as vendas de gado feitas por fornecedores indiretos de frigoríficos na Amazônia legal não sejam diárias oriundas de desmatamento ilegal ou com outras irregularidades socioambientais, como prevê o termo de ajuste de conduta, o TAC da carne. A vigência da nova regra foi adiada em 6 meses em relação ao previsto inicialmente. O monitoramento passa, assim, a abranger aí os chamados fornecedores indiretos nível 1, ou seja, os pecuaristas que vendem gado às fazendas para a engorda final aí dos animais antes do abate. São considerados fornecedores indiretos todos aqueles imóveis rurais que tenham vendido bovinos aos fornecedores diretos entre 12 e 24 meses antes da compra final pelo frigorífico. O recorte temporal foi estabelecido para evitar que fossem contados animais adquiridos muito recentemente, né? Que não tenham tido aí tempo para engordar até serem vendidos ao frigorífico, nem muito tardiamente, né? Que já possam também ter sido vendidos a outros frigoríficos. Enfim, é o cerco apertando, né? Resumidamente, a palavra é essa, o cerco apertando, né? Porque essas compras aí é o produtor quando vende para o confinamento, que aí depois do confinamento vai vender para o frigorífico, né? E aí tem toda essa questão da origem desse gado, da onde ele foi nascido, da onde ele foi criado, e essa coisa toda, não é mesmo? O problema, eu diria que nem seria tanto essa questão do local e tudo, mas o problema é que eles consideram áreas, né? Áreas há muito tempo, que já foi quando o próprio governo incentivava aí a desmatar e a abrir as áreas, né? Eles ainda consideram essas áreas aí como, né? Fruto aí de desmatamento ilegal, enfim. Aí é que tá o caso. Bom, vamos ver, a partir de janeiro, né? Do ano que vem, se preparem, né? 6h40, falando em janeiro do ano que vem, o que os presidenciáveis propõem para o agro, né? Tem propostas aqui, uma reportagem que ela diz aqui o seguinte, quer ver? Deixa eu abrir ela direitinho aqui. A produção agropecuária nacional, entre as prioridades apresentadas no plano de governo protocolado no TSE, que é o Tribunal Superior Eleitoral, pelos 5 candidatos à presidência da República, Melhor colocados, os cinco melhores colocados, né? No índice CNN, né? Estão aí os candidatos Flávio Bolsonaro, Luiz Inácio, Lula da Silva, Ronaldo Caiado, Romeu Zema e Renan Santos do Missão, né? Enfim, na apresentação das propostas para o próximo mandato, os cinco candidatos destacaram a relevância do setor para a soberania nacional, a segurança alimentar e a imagem do Brasil no exterior, além da importância econômica do campo aí para o PIB, né, o Produto Interno Bruto. Entre os principais temas, os presidenciais convergem quanto à necessidade de investimentos, né? A produção nacional de fertilizantes para reduzir a dependência externa de insumos, a expansão da estrutura em irrigação, né? Armazenagem e rotas de escoamento para safra, protagonismo no mercado de biocombustíveis e transição energética, a modernização, conectividade e também inovação tecnológica no ambiente rural. Além disso, os planos de governo detalham a necessidade de redesenhar o investimento público no setor via Plano Safra, né? Aí cada um tem as suas, é bastante grande a reportagem, mas cada um tem aqui as suas propostas e enfim, né? Os dois principais candidatos aqui, deixa eu trazer pelo menos os dois principais candidatos. O atual presidente disse que ao visar o quarto mandato, as principais propostas do atual para o setor são voltadas aí ao fortalecimento da agricultura familiar, um dos motes históricos da campanha do petista. Nessa frente, o atual presidente defende a ampliação da reforma agrária, né? A conversa antiga e regularização fundiária, além de melhorias na infraestrutura do campo. No plano de campanha, o petista defende a reformulação do Plano Safra aí para um modelo plurianual, com foco em tecnologias que aumentam a produtividade, como maquinário e irrigação, né? Com mais de 650 mercados abertos durante o mandato, o atual presidente aposta aí na boa imagem do agro internacionalmente para agregar novos parceiros comerciais. Outro candidato é o Flávio Bolsonaro, do partido PL. O candidato aposta em garantir previsibilidade aí para o produtor, né? Com o lema Safra Protegida é Oferta Garantida. Oferta garantida e preço estável. Ele elenca aí como prioridade o mandato, prioridade do mandato, a redução do custo de transporte, a ampliação do seguro rural, além de investimentos em irrigação e armazenagem. Para modernizar o campo, o candidato defende a ampliação aí dos aportes, né? Na Embrapa e também na conectividade rural. Na frente de soberania nacional, Flávio defende o fortalecimento da produção nacional de fertilizantes a fim de reduzir a necessidade de importação. O candidato também é a favor do aumento de investimentos na produção de biocombustíveis para posicionar o Brasil como protagonista global nesse mercado. No âmbito jurídico, Flávio aposta na regularização e titulação do pequeno produtor, além de consolidar o CAR, né, o Cadastro Ambiental Rural, como ferramenta de conservação e restauração ambiental. E os outros candidatos aí, mas Brasil já percebeu e já viu que, né, a disputa realmente pela presidência da República está ali entre os dois candidatos, né? O atual presidente e o candidato Flávio Bolsonaro. Então, né? É isso aí. São 6:45, 6:45. Muito bom dia para você. As entidades do agronegócio definem as prioridades aí, inclusive, para para a questão do próximo presidente, né? Entidades do setor agropecuário destacam prioridades que devem ser abordadas pelo próximo presidente do Brasil, visando fortalecer o agronegócio no país. Entre os principais pontos levantados estão a reestruturação das políticas do crédito rural e ampliação do seguro rural, que atualmente cobre menos de 4% da área agrícola. Reestruturação das políticas de crédito rural, aumento da área coberta pelo seguro rural e a segurança jurídica e a aceleração aí da regularização fundiária, né? A facilitação do acesso ao crédito, a desburocratização dos processos, a regularização do cadastro ambiental rural, CAR, enfim. As entidades do agro, né? O agro é a mola mestre do Brasil e todos sabem disso, não é verdade? E por isso realmente deve ser tratado com muita atenção, com zelo, com apreço, né? E buscar a ser parceiro do produtor, né? Não adversário, não quem tá ali, né? Querendo realmente segurar e talvez até barrar a produção. E que realmente tem que incentivar o nosso produtor, porque o nosso produtor, ele tá lá na roça, numa vida difícil, uma vida de sol a sol, né? E aí, se tiver dias melhores sempre, ele vai estar sempre motivado a produzir, a plantar, a colher, né? Com aquele sorriso sincero e verdadeiro estampado no rosto. Mas se as coisas não vão bem, aí complica, né? Aí complica, e não complica só lá pro produtor, aí complica pra todos, né? Pra todos, desde o pequeno, né? Ao grande, complica pra o cidadão comum, complica pro aposentado, complica pra tudo. A mola mestre do Brasil é o agronegócio, que realmente gera a nossa economia e aí faz com que o aposentado lá no final do mês tenha o seu, né, o seu dinheiro garantido, né, o seu aposento garantido, o servidor público tenha, né, o seu vencimento garantido, enfim, tem toda uma questão aí, não é ali, não é só aquilo ali, o agro, não é só ali o agro, é uma cadeia de muitas coisas envolvidas, não é verdade? Por isso a atenção tem que ser máxima, né? E o melhor possível. 6:47 aqui na Antena, 48 agora, tá faltando 12 para as 7. Daqui a pouco a gente volta, traz mais moda, atende mais um montão de gente ligada e antenada comigo nesta manhã de sexta-feira. Sextou, hein, pai? Hã? 21 de agosto.

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7: 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Oi, tamo de volta no seu rádio. Vou trazer aqui a saga de um vaqueiro, Mastruz com Leite. Bonita essa canção, presta atenção. Mastruz com

Saga de um Vaqueiro. Mastruz com Leite cantando aqui no Bom Dia Antena. Maravilhosa canção, história, hein? Que história, hein? Hã? Aí, bonito. Muito bom dia, meus amigos, minhas amigas, você ligadinho e antenado aqui na frequência 100.7. Tá estranhando a voz do locutor, né?

0: É, tá rouco, rapaz, gripe, rolo e confusão, viu? Ai, ai, minha nossa. Alô, Jacó, como é que tá você, Jacó? Tá tudo bem? Um abraço, obrigado e bom dia, viu? Daqui a pouco eu te ouço aqui, tá bom, meu amigo? Bom dia, maravilhosa sexta-feira. Rafael Marques tá comigo? Alô, bom dia, meu jovem. Feliz sexta-feira pra todos nós. Obrigado, bom dia, igualmente. Valeu, grande Rafael Marques. Tá lá no pé da curraleira, na 4 da 81. Rapaziada da Paneto, tá com a gente lá também, né? O Deré tá meio machucado, né, o Rafael? É, o Deré tá meio machucado. Aconteceu um pequeno incidente com ele, mas tá se recuperando, né? Abraço, meu amigo Deré, pra você. Alôzão aí pro grande Dalto, grande Marguim, tá bom? Pra toda a equipe da Paneto. Abraço forte, obrigado e bom dia. O Elvin do Salão do Louro, tá ligado comigo? Ele disse, bom dia, bom dia. Ô, Elvin, abraço, obrigado e bom dia, bom dia. Pra você, pro querido amigo Trovão, tá bom? Toda a equipe do Salão do Louro na Duque de Caxias. Quem tá comigo? Ah, o que a Cleides Ângela falou? Já é amanhã, bora. Amanhã tem o que, Cleides Ângela? Amanhã é sabadão, tem o que? A Noite do Pastel na Comunidade São Benedito, na linha 81, no quilômetro 4. É, dia 22 de agosto, viu? Ó, amanhã, sabadão, Noite do Pastel, R$10. É R$10, bichinho. Um pastelzinho custa R$10. Tá bonito, você pode ir lá na comunidade. Olha, vai ter pastel, vai ter sucos, caldo de cana, tem refrigerante. Vai com a sua família, tá bom? Atendendo ao pedido aí, né? Ao convite aí dos amigos e amigas da comunidade São Benedito, na linha 81, quilômetro 4. É aquela da esquina ali, ô Cleides Ângela? É, aquela da esquina ali, é. Me confirma aí, porque eu sei que tem uma outra também, uma outra comunidade um pouco mais pra diante aí na 4, antes da Casa Roseta ali, tá bom? Só me confirma se é da esquina ou é a outra que vai ali sentido Casa da Roseta. E também lá dentro da Casa Roseta também tem uma comunidade lá, não tem? Então, me confirma direitinho aí, por favor, tá, Cleides Ângela? Mas eu acho que essa aqui é aquela da esquina ali. Aquela bem na 81 mesmo ali, facinho pra todo mundo ir participar e ajudar a comunidade lá, viu? A Noite do Pastel, amanhã na comunidade São Benedito. Tá bonito. Obrigado, querida. O Maza tá comigo em Carneirinhos, Minas Gerais. Dona Geni também tá ligadinha comigo, né, Dona Geni? Um abraço, obrigado e bom dia pra senhora e pra todo mundo, pra família, tá bom? Às 7 horas e minha nossa, 7:04. Só trazer aqui, o que aconteceu ontem pela Copa Sul-Americana, que brasileiro que jogou? Deixa eu dar uma olhadinha por aqui. Hã? Isso aqui aconteceu? Olha só, rapaz. O Vasco da Gama, após ter empatado o primeiro jogo em 0-0, foi lá no jogar contra o Olímpia, lá no campo do Olímpia, no país do Olímpia, que não fala país, aí eu sempre nunca cito o país, porque nunca fala, né? Aqui na tabela, mas enfim. No campo Defensores del Chaco. É, Defensores del Chaco. O Vasco da Gama venceu de virada a equipe do Olímpia por 4-1. Olha aí, você vê, milagres acontecem, não é mesmo? Vasco da Gama, então, nas quartas de final da Copa Sul-Americana. Muito bem, parabéns. Ontem também teve o Santos, que passou para a próxima fase, empatou em 0-0 depois de ter vencido o primeiro jogo por 2-1. Então, o Santos também está na próxima fase da Copa Sul-Americana, nas quartas de final. E ontem teve o Botafogo. O Botafogo venceu o Cienciano por 1-0. Porém, ele tomou 6-1 no primeiro jogo. E aí, 1-0, né? Não valeu, não deu certo, porque não classificou. Foi boa vitória, 1-0. Mas não passou para a próxima fase. É isso aí. Teve Libertadores também? Teve. O bravo Guerreiro Mirassol empatou em 0-0 com a LDU, depois de ter empatado em 1-1 aí no primeiro jogo, Mirassol. E aí, rapaz, foi para os pênaltis. Nos pênaltis, o Mirassol perdeu por 5-4. Aí saiu como gigante, né? LDU é uma forte equipe. Forte equipe argentina, se não me engano é argentina, não é mesmo? Ontem também teve o Corinthians. Primeiro jogo, o Corinthians empatou em 0-0 e ontem venceu por 1-0. Jogando em casa, né? valeu o placar, o Corinthians está nas quartas de final da Libertadores da América 2026.
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0: Muito bom, se ligado e antenado aqui, ó.
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0: Bom dia, Antena, no seu rádio, manhã gostosa, maravilhosa, por aqui num oferecimento do Sicoobi Ourocred. 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Você ligado e antenado, sintonizado comigo, até às 8 de hoje. A gente vai por aqui abraçando, vai cumprimentando, agradecendo o carinho, a companhia, a audiência de um montão de gente que tá com a gente. Já já eu volto para atender toda essa gente maravilhosa. Aqui, ó, Laço da Saudade. Irídio e Irineu. Marina, segura que a moda é boa.

0: Aí.
1: É chicotada neles.
0: Chibatada neles. Rapaz do céu, hein? Você viu aí? Mundão esquisito. É os Agroboy que cantou essa moda aí, ó.

0: 7h20, você tá ligado, você tá antenado aqui na frequência 100.7. Ah, quem aqui com o radinho ligado, deixa eu ver aqui, um montão de gente, hein, minha nossa. Bom dia, Jota, manda música aí, Chorei no Sinal, Rick, acho que é Renan Raí, que canta Chorei no Sinal. Aqui é a Silda 80, ofereço aí pro meu esposo Dodô e também pra minha mãe, a Dona Maria, e pra você, obrigado. Valeu, Silvana, ligadinha e antenada, lá na linha 80, não é isso? Aí bonito, hein? É porque eu toco Chorei no Sinal, tá bom, Silvana? Obrigado, minha querida. Alusão pra você, pro Dodô e pra dona Maria. Dona Maria, ela é um amor, né? Dona Maria, aquela já descascou o milho, o Dodô ajeita pra ela aí, Dodô, ajeita pra ela aí, né? Ela vai debulhar milho, tratar das galinhas e tal e coisa. É, sadia tá ela. Aí, bonito. Querida boneca. A boneca falou, bom dia, meu amigão da voz de ouro e rouca, hein? Tá rouca a minha voz. Ela falou, sempre aqui, ligadinhos com você e esta rádio maravilhosa, que é líder em audiência. Hoje vou pedir minha música, Quarto Negro. É com ele, meu ídolo, claro, o grande amigo, o Amado Batista. Mando pra todos os ouvintes e pra vocês da rádio. Tá bonito, minha querida amiga boneca, em Rondominas. Domingão estaremos aí, se Deus permitir. Tá bom, querida boneca? Cavalgada maravilhosa, Domingão, Rondominas é tradição. Uma cavalgada lá que eu vou contar pra vocês, hein? Tá todo mundo se preparando pra descer pra Rondominas. No próximo domingo tem cavalgada. Churrascão 0800 e tal e coisa e coisa e tal. Tá bonito? Tamo por aí, minha querida. Um abraço, obrigado e bom dia. Ela falou que todos os dias tô ligadinha aqui. Não fico sem ouvir meu radinho. Eita, o radinho é companheiro, o radinho é. É isso, minha querida. Tá bonito. Obrigado, tá bom? Boneca, alusão pra dona Nilda Gomes, pra todo o pessoal aí de Rondominas. O Everson, o Socó, que o Socó falou? Bom dia, meu amigo. Vai, Corinthians. Ah, o Corinthians dele ganhou, ele falou isso. Vai, Corinthians. Abraço, meu querido amigo Socó, lá nos Estados Unidos da América, ligado comigo, antenado. Ó, o Rafael confirmou comigo aqui que a noite do pastel é sábado mesmo, viu? Sábado agora e é ali na esquina, né? Na esquina da 4 da 81, tá bom? Tá fácil ali pra todo mundo, né? Na noite do pastel, todos estão convidados pra saborear, pra degustar um delicioso pastel e né? R$10 o pastel e tem sucos, tem um monte de coisa lá e gente bonita, não é isso, meu amigo Rafael? Aí, ó, bacana, legal, vamos ver como é que vai ser, se der tempo eu vou lá sim, né? Fazer uma visita para os amigos ali da linha 4, essa gente bonita. Deixa eu mandar um abraço pro meu amigo O Léo, Léo, como é que tá você? A esposa dele, como é o nome dela? Acho que é a dona Marilene, né? O Léo e a Marilene, ali da esquina da 4 também, tá ligadinho com a gente, toda a família. Um abraço muito forte, obrigado e bom dia. Quanta gente aqui, aqui não acaba nem fica pouco. O que é que o Val Alves, ele falou, mandou um áudio aqui, falou alguma coisa, daqui a pouco eu vou ouvir. Olha, Val, você tá de olho o quê? No Vascão? Hã? Só porque o Vascão ganhou? O Vascão deu-lhe uma sapatada lá. No time do, né? Do Olímpia. Olha lá, hein, Val. Não fica apoiando zóio grande aí não, viu? Não fica botando zóio grande não. Não se atrapalha, rapaz. A Sheila Maria tá comigo. Ela falou, bom dia, Jota. Se der tempo, toca Guilherme Silva. A Barquinha de Ouro. Abençoada sexta-feira pra todos nós. Abraço, obrigado, minha querida. Ah, quem? Bom dia, Rabelo. Também estamos ligados aqui na antena. Forte abraço. E meu muito obrigado. Quem é aqui? O Lei? Qual é esse? Será que é o Lei? É o Lei? Ah, é o Lei, rapaz. É o Lei, meu amigo. Ô, Lei. Como é que tá você, meu querido? Tá tudo bem? Espero que você esteja bem. O Lei ele tá se recuperando. Tá em casa, né, Lei? Um abraço pra você, meu querido. Obrigado pelo carinho da audiência aí, tá bom? E boa recuperação pra você, tá bom? Que Deus te abençoe, você, sua família, e que logo, logo você já esteja de volta, né? Já no seu trabalho ali na Rondocar Autoelétrica, tá bonito? Abraço forte, tá bom, meu querido amigo? Obrigado e bom dia. Vou trazer uma informação aqui. São 7h24, minha nossa. Ah, olha aqui, ó. O Jornal Correio Central traz aqui os fatos do que aconteceu. Bastante comovente na cidade toda ontem aqui, né? Desde anteontem, na verdade, né? O acidente que aconteceu com um trabalhador, né? É um trabalhador lá na linha 202. O acidente de trabalho com resultado de morte que chocou a nossa comunidade, né? Especialmente a linha 202, que aconteceu na manhã de quarta-feira, dia 19. A vítima, Charles Henrique da Conceição, de 43 anos, era funcionário da empresa de internet Cabo Brasil, sediada no município de Teixeirópolis. O trabalhador que realizava a instalação de cabos de fibra óptica, quando o incidente aconteceu, ele reside em Ouro Preto do Oeste, na rua Ademir Ribeiro, no bairro Jardim Aeroporto. De acordo com depoimentos coletados pela Polícia Militar, por volta das 11h15, Charles e um colega de trabalho realizavam a passagem de cabos em uma propriedade rural localizada na linha 202, na Gleba 28, enquanto o colega entrou na residência para configurar o roteador. Charles permaneceu no poste fixando a fiação, né, junto ao transformador da casa. Pouco depois, o morador da residência percebeu que o trabalhador estava desacordado e preso à estrutura do poste e alertou aí o outro funcionário, né? Desesperados, eles utilizaram outra escada para alcançar Charles, conseguindo retirá-lo do local e descê-lo em segurança até o solo. Uma equipe de atendimento médico foi acionada imediatamente, mas ao chegar ao endereço, pôde apenas constatar o óbito do técnico. Apesar de os primeiros relatos na região apontarem para uma possível eletrocução, a equipe de enfermagem que prestou o atendimento inicial informou à Polícia Militar que não foram observados sinais visíveis de descarga elétrica no corpo da vítima. A suspeita preliminar dos socorristas é que o trabalhador possa ter sofrido uma parada cardíaca fulminante. A Polícia Militar isolou a área e acionou a Polícia Técnico-Científica, a Politec, que realizou os trabalhos periciais necessários no local para preservar aí os elementos que ajudem a esclarecer a dinâmica do ocorrido. O corpo foi removido pelos agentes funerários da Associação Vida Nova. Os profissionais de saúde, preliminarmente, descartaram morte por choque. A Politec também compareceu. O que eles observaram na cena dessa fatalidade foi que o corpo não apresentava sinais de descarga elétrica que causa rigidez muscular violenta e imediata espasmo, né? Deixando marcas visíveis de queimaduras e perfurações aí nos pontos de entrada e saída da corrente na pele. Já o infarto mantém o corpo inicialmente flácido, sem lesões externas, com rigidez, né? Com a rigidez surgindo de forma biológica e lenta, horas após o óbito. A empresa de internet se manifestou aí sobre o ocorrido. A Cabo Brasil Telecom veio a público esclarecer que são falsas as informações vinculadas aí de que um dos seus técnicos, no caso, e a vítima, né, teria falecido em decorrência de choque elétrico durante o exercício de suas atividades profissionais. Após a ocorrência, os fatos foram devidamente apurados e submetidos à perícia competente, que já descartou a possibilidade de morte por descarga elétrica. Diante disso, a empresa reforça que as informações divulgadas nesse sentido não correspondem aos fatos apurados até o momento e lamenta profundamente, né, a disseminação aí de informações incorretas, especialmente diante da seriedade, da sensibilidade do ocorrido. Enfim, né, é uma nota também já junto com a reportagem aqui dessa empresa, quem muita gente viu esse vídeo, né, do Charles naquela situação, e não tem quem não olha e não diz que foi ali um choque elétrico, né? Mas é claro, as preliminares aí indicam que não foi um choque elétrico, que pode ter sido um infarto fulminante. Tem a questão da perícia, da Politec, né? Que vai emitir o laudo nos próximos 30 dias, acho que se não me engano é dentro de 30 dias será emitido o laudo da Politec, né? Que aí sim o pessoal vai ver realmente o que ocorreu, né? A dinâmica do que ocorreu nesse incidente que foi morto aí o técnico de internet lá na linha 202, o Charles. Já foi sepultado ontem às 10 da manhã, né? E que Deus continue confortando o coração dos amigos, dos familiares, né? Desse trabalhador que sofreu essa fatalidade.
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2: Eita, que beleza. Você ligado e antenado aqui na frequência 100.7. Já são 7 horas e 36 minutinhos. O Jacó tá ligado comigo, ele pediu uma moda com Milionário Zé Rico. Corpo e alma. É moda da prateleira de cima, hein? Mandou pra todos seus vizinhos. Alô, seu Cesário, Dona Wanda, o grande Fernando, toda a família aí, obrigado e bom dia. O grande Agapito, é, o Agapito e família, seu Antônio, todo mundo aí, né, Jacó? Abraço, meu garoto, obrigado, bom dia, viu? Maravilhosa, bonita e bela sexta-feira pra vocês aí, viu? Jacózinho ali depois da carvoeira, da antiga carvoeira, não é isso? Tá lá na Arca de Noé. Aí do valor, seu Aparecido Magnani, pedi uma do Dudu e o Dalvão. Aí, daquela das boas, né, seu Aparecido? Tá ele, tá dona Eurides, dona Eurides Magnani. É, ele falou assim, ó, o dia que eu esqueço de ligar aqui o radinho, a dona Eurides já falou, ó, liga lá, que tá na hora o J. Rabelo lá, viu? É, né, dona Eurides? Um abraço pra vocês, tá bom? Obrigado e bom dia, manda um abração pra todos os amigos e amigas, seus vizinhos, pessoal da linha 80, Aparecido Magnani, tá lá na Inglaterra, tá em Londres, tá com a gente. É, falou que hora chove, outra hora, né? É, e o clima tá bom lá agora, mas não tá frio ainda não, né, seu Aparecido? Tá bonito, um abraço, meu garoto, obrigado e bom dia. E a nossa, quanta gente com a gente. O que que o Vaguinho falou? Bom dia, deixa eu ver aqui o que que o Vaguinho fala. Ele é corintiano, Vaguinho? Botamos por cá, rapaz, esse Vaguinho é corintiano, rapaz. Ah, bom, hein, ô Vaguinho? Um abraço, meu garoto. Obrigado e bom dia. Valeu! Vamos ver quem tá comigo aqui, o Edson Custódio em Teixeirópolis, na Rondônia. Ele falou, bom dia, Jota, estou ouvindo seu programa na linha 32. Aô, Edson Custódio, como é que tá você, meu querido amigo? Tá tudo bem por aí? Um abraço muito forte, obrigado, bom dia a você, a todo o pessoal aí na linha 32, a sua querida família. O Edson tá sempre ligado e ouvindo a gente, não é isso? Grande abraço, Edson. Bom dia, maravilhosa, bonita e bela sexta-feira para você aí e para toda a querida família e a toda essa gente bonita do Teixeirópolis, na Rondônia.

0: pouco voltamos com mais músicas e informações. 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
3: 7h32. 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
12: Aí, bonito, de volta por aqui com o Bom Dia Antena. Você ligadinho, curtindo e ouvindo a nossa programação. Eita, que beleza. 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Um abraço pra minha amiga Deva, lá na feira. Ô, dona Deva, tá tudo bem? Preparando aí os defumados, porque amanhã é sabadão, é dia de feira, né, dona Deva? Um abraço, minha querida, obrigado e bom.

0: Aí, bonito. Pra gente finalizar por aqui com essa bonita canção, com eles, Renan e Raí, Chorei no Sinal.
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0: Abraço aqui aos amigos mototaxistas ali no ponto da matriz, não é isso? A 15 de novembro ali. Alô, rapaziada, amigos mototaxistas. Como é que tá vocês? Tá tudo bem? Aproveitar para abraçar e cumprimentar todos os mototaxistas de toda a nossa cidade. Pessoal ali no Bela Vista, pessoal aqui, ó, na 15 de novembro com a Ana Neri, tá bom? Pessoal também na 15 de novembro ali, frente ao Bradesco. A todos os amigos mototaxistas em frente à matriz também, um forte abraço, obrigado, bom dia. Alô, Zás, para vocês aí lá no Jardim Aeroporto. Amigos mototaxistas, abraço, obrigado, valeu. Alô, tio Carlos. Tá tudo tranquilo por aí, né? Abraço pra vocês, obrigado, bom dia. Os amigos do Taxi Cidade, do Táxi Interestadual, de toda essa gente aí. Pessoal lá na rodoviária, ligadinhos e antenados com a gente também. Bom dia, bom dia, bom dia. Ô, Jacó, seu Aparecido, ele tá na Inglaterra, tá passeando, viu? Tá passeando, ele tá de volta aqui no Brasil. Né, seu Aparecido? Jacó falou que, né? Falou um abraço e obrigado pelo cafezinho de sempre da dona Eurides. Sempre que ele passava lá, ele tomava um cafezinho. Era sagrado, né, Jacó? Aí ele falando obrigado pra senhora, viu, dona Eurides? Olha aí, hein? Que beleza. O Davi na 16 da 81 tá comigo e falou bom dia, Jota. Bom dia, meu amigo Davi. Abraço, obrigado, ótima sexta-feira. 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Abraço forte, meus amigos, minhas amigas. Maravilhosa, bonita e bela sexta-feira, no final de semana, abençoado, se Deus quiser, amanhã, a partir das 5 da matina, eu já tô por cá no pé do eito, tá bonito? Valeu, brigadu, tchau, tchau.
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0: 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Antena 8:03.
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2: Fala aí, rapaziada, bom dia, bom dia, bom dia. Hoje é sexta-feira. Opa! Como é que você tá aí? Tá tudo certo por aí? Bom dia, nossa querida Alvorada, nossa querida Ariquemes, Cacoal, Gi, Paraná, Jorge Teixeira, Ouro Preto, Porto Velho, Urupá, Pimenta Bueno, nosso querido estadão de Rondônia, você nos quatro cantos de Rondônia, em qualquer lugar do Brasil e do mundo, porque estamos na internet, no site, no aplicativo e também na Alexa. Alô, meu Brasil! É sexta-feira, vem em mim, sexta-feira, sua lenda. Pra você estar no trânsito, bom dia, bom dia, bom dia. Por aqui, Josimar Santos, até o meio-dia fazendo companhia pra você. A partir de agora, só eu e vocês, na melhor sintonia do nosso Brasilzão. É a Antena FM, a maior rede de rádios em Rondônia. Participa aí, 699-9608-0800. E bora agora. Tá, bora acordar que o programa só tá começando com muita alegria, muita informação e muito alô aqui em nosso WhatsApp. Então anota 699-9608-0800. E pra começar muito bem o programa de hoje, tem essa aqui. Então aumenta o volume.
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0: Você curtiu muita música nesse bloco musical e o programa só tá começando. Hoje é sexta-feira. Que bom tá com você por aqui na Antena FM. Nós somos um sucesso.
1: Como assim? Não entendi.
0: Ah, não entendeu? Ah?
1: Como assim? Não entendi.
0: Ah, somos um sucesso devido a você aí do outro lado do rádio, tá? Se a Antena FM hoje é um sucesso graças ao ouvinte da Antena FM que prestigia aí com a sua audiência diariamente. Então tá, agora vamos pro intervalo. Daqui a pouquinho eu trago muito mais sucesso pra você curtir. A Antena FM é a maior rede de rádios em Rondônia.
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0: Antena 8:22.
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0: E a sua sexta-feira só tá começando. Um forte abraço para você que tá ouvindo a gente pela internet, no site redeantenafm.com.br. Tudo de bom para você. Ótima sexta-feira, tá? Finalzinho de semana tá batendo na porta. Amanhã é sabadão. Temos uma programação especial no sábado também. Você não pode perder por nada, tá bom? 699-9608-0800. Alô, aqui pra professora Neuza, tá? Em Cacoal, curtindo a nossa programação. Professora Neuza, bom dia, tudo de bom pra você, tá? Cristiano também tá ouvindo o programa, tá em Alvorada do Oeste. Alô, Cristiano, abraço pra você, irmão, abraço pra toda a galera de Alvorada do Oeste. Arlisson Rocha tá em Porto Velho, minha galera de Porto Velho, nossa capital rondoniense. Você também em outros estados, em outros países, nos acompanhando pelo site redeantenafm.com.br, no aplicativo baixe grátis, né? Baixa aí grátis o aplicativo da Antena FM e ouça quando quiser e onde você estiver. Aqui é menos blá blá blá e mais músicas, então tome música, aumenta o volume, daqui a pouquinho mais alôs.
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5: Em Rondônia, 8 horas e 39 minutos.
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0: Brasil!
1: Bora! 996-08-0800 é o WhatsApp da Antena FM. Aqui você tem vez, aqui você tem voz. Você participa comigo até o meio-dia. Tocamos de tudo um pouco pra você. É o melhor do forró, sertanejo, pagode, samba, axé. Também aquele pop nacional e internacional, rock nacional e internacional. A gente toca de tudo um pouco pra atender todo o público. E você tá onde? Me conta, tá em Alvorada, tá nas cidades vizinhas, tá em Ariquemes, Cacoal, Paraná, Jorge Teixeira, Jaru. E mais aqui a galera de Ouro Preto, Porto Velho, Urupá, Pimenta Bueno. Cidades vizinhas, quero falar de vocês, tá? Aqui tem alô pra galera.
2: Alô, alô.
1: 699-9608-0800. Eu daqui, você daí, nós na melhor sintonia do nosso Brasilzão. A sua rádio favorita é a Antena FM, a maior rede de rádios em Rondônia. Tá chegando mais músicas, tá? Mas antes disso, deixa eu mandar aqui uma alusão pra quem aqui? Pra Rose. Alô, Rose. E também o Roger. Estão em Urupá conferindo também a nossa programação. Valeu. Super bom dia, ótima sexta-feira também. Marcos do Greenville 2, alô Marcos. Abração pra você também, irmão. Sucesso aí, tá? Reinaldo do Max Silva tá em Paraná. É isso aí. Então tá, você ouve pelo aplicativo e também no rádio. É Antena FM tocando só o que você gosta de ouvir. Preparados pra mais um bloco musical? Eu já tô, então aumenta o volume.
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4: Alô, Rondônia. Alô, rede de rádio Antena FM. Estamos começando aqui em Porto Velho, pela sua Rádio Antena 102,5 FM, o programa Antena Debate. Eu sou o jornalista Carlos Araújo e é um prazer estar com você novamente aqui nesse sextou para fazer um bate-papo de sempre, trazer alguns destaques do dia e dar o nosso pitaco cotidiano na política nacional, na política local. E vamos falar hoje eu convidei dois amigos para vir aqui bater um papo. Um é o Salatiel Rodrigues, é o homem do cooperativismo em Rondônia há muito tempo, né? A gente já é meio careca nessa estrada da meio é porque eu sou generoso comigo, claro, nessa estrada da comunicação, e a gente acompanhou os primeiros passos do Salatiel, dessa luta para estabelecer o cooperativismo em Rondônia, e a gente vem acompanhando aí esse crescimento. E eu convidei ele aqui para a gente bater um papo. O ano passado foi o ano internacional do cooperativismo, né? Mas, enfim, o cooperativismo é aquela história, né, da corrente humana, né, mãos dadas, né, para o progresso de todos, né? E eu gosto muito, por exemplo, tem uma coisa que eu sempre falo aqui, que a empresa, né, a empresa do meu filho, que a gente trabalha junto, ela tem conta num dos Sicoobs aí, e é muito bacana, porque assim, tem um tratamento diferenciado, é uma coisa meio cooperativa mesmo. E tem um negócio que eu acho maravilhoso, que quando normalmente na rede bancária comum aí, quando chega no final do ano, você tem algumas despesas, tá? Algumas taxas, alguns negócios lá, enfim, ou algumas vezes que a sua conta ficou ali meio no negativo durante o ano, você paga lá no final do ano uma taxinha por esse descontrole. E no Banco Sicoob a gente tem a grata satisfação de chegar numa determinada hora no final do ano lá, tem uma grana lá, você fala, onde que vem esse dinheiro aqui, né? Enfim, mas não é só isso, o cooperativismo tem várias facetas, né? Tá em várias áreas da atividade econômica, e a gente vai bater um papo aqui com o Salatiel sobre isso. E também eu convidei para vir aqui bater um papo com a gente o ex-presidente da Assembleia, ex-presidente da Câmara de Vereadores de Porto Velho, um sindicalista que chegou aí digamos assim, ao topo do poder, né? Porque o camarada ser presidente da Assembleia Legislativa, por exemplo, seja bem-vindo, senta aqui. Ele é, de certa forma, uma das três principais autoridades do Estado, é o presidente do Poder Legislativo. E por que eu convidei o Hermínio aqui? Pode ser, Hermínio, pode ficar à vontade, seja bem-vindo. O Hermínio, a gente conversa quase todo dia, é um amigo que eu tenho já faz bastante tempo também. O Hermínio tem uma qualidade e um diferencial em relação aos outros presidentes da Assembleia. Primeiro, é que ele não foi preso, né? E na Assembleia é quase, ser presidente da Assembleia é quase uma sentença. O camarada vai sair dali, vai passar uns dias no xilindró. E o outro é que, eu não sei, de repente, se ele tem aí algum cofre subterrâneo, alguma fortuna escondida, mas para mim ele é um cara que não mudou nada do Hermínio que eu conheci antes de ser presidente do Poder Legislativo e depois disso. Não estou falando mudar do ponto de vista comportamental, não. Do ponto de vista econômico mesmo. Eu vejo o Hermínio sempre com uma vida muito simples, um cidadão muito simples, e que não tem diferença nenhuma do Hermínio de antes, do Hermínio durante e do Hermínio depois de ser presidente da Câmara, né? Que tem um poder legislativo municipal e presidente da Assembleia. O Hermínio já está aqui com a gente, seja bem-vindo. A gente vai bater um papo aqui, falar sobre isso. E também ele está candidato, né, a deputado estadual. E é uma coisa que

0: observa, Hermínio, eu sou muito, eu me questiono muito comigo mesmo, e tudo que eu vejo, acho que é uma mania de jornalista, eu vejo uma coisa e eu vou perguntando os porquês, às vezes comigo mesmo, os porquês, e, enfim. Ele nasceu politicamente no PT, foi um militante do PT aqui, muito forte, muito influente, mas hoje ele é candidato pelo Avante. É o Avante, teu partido?
1: Avante, é isso.
0: Avante. Perguntar para ele sobre essa metamorfose, porque o petista mesmo, de verdade, ele é difícil, né, de mudar, apesar de todos os problemas que tem. E aqui vale dizer que não pode confundir um filiado ao PT com o partido, né? O partido é e o filiado é outra coisa. Mas, enfim, vamos tocar então o barco aqui, a gente vai ter oportunidade de falar sobre isso, dar as boas-vindas aqui para o meu amigo Salatiel, dizer para ele que é um prazer estar junto aqui mais uma vez, né, Salatiel? A gente, em outros veículos também, a gente está sempre batendo papo, e é claro que a gente convive com os amigos, né? Não tem muita oportunidade, essa coisa de dar chance para aquele que, com quem a gente não tem nenhuma afinidade. Seja bem-vindo, é um prazer trazer um pouco do cooperativismo aqui para a rede Antena de Rádio. Seja bem-vindo.
2: Primeiro, cumprimentar os ouvintes, né, Carlinhos? É Carlos Araújo, mas para nós é o Carlinhos de sempre.
0: Fazer o
2: conhecido,
0: quê, né?
2: Aí nessa vida nossa aí de correria e também de comunicação, que você faz isso brilhantemente. Aos ouvintes, você vê o estado inteiro praticamente ouvindo aqui a rede de antena, FM, né? Nós que já estivemos aqui, mais uma vez, obrigado aí pelo convite, sempre estamos à disposição, porque a comunicação hoje é o caminho mais fácil para você levar os seus projetos, suas propostas do cooperativismo, deixa de ser proposta também. E também, eu rever o Hermínio. Hermínio é do tempo da batalha ainda da Câmara de Vereadores, aí com os taxistas, eu tenho que reconhecer isso.
0: O Cite Tuperó, né? Foi presidente lá.
2: Você vê. Então, e depois na Assembleia Legislativa, e é um parlamentar que foi realmente cobrador daquilo que é para o bem do estádio Rondônia. E rever o Hermínio é um prazer. Estamos vendo um ano de eleições, né? E eu sempre digo que é um momento de conhecer melhor, não é nesse momento, é conhecer o passado da pessoa, conhecer o presente dela e ver o que ela tem para o futuro e escolher bons representantes para que nós possamos viver num estado digno, um estado que realmente está produzindo, um estado que tem na essência seu povo trabalhador. E o cooperativismo está presente nos 52 municípios, praticamente todos os distritos, e para nossa alegria, no último anuário, que é o levantamento que faz, estamos passando de 600 mil cooperados
0: em Rondônia.
2: Só em Rondônia. Então, discorrer isso durante o programa.
0: É quase a metade da população, né?
2: É quase a metade. Já, metade. Inclusive, só para falar em números, aproveitar, porque o relógio não espera, esse ponteirinho, agora vai virando segundo, vai virando na sua vida, vai virando em tudo. Então, Carlinhos, hoje nós já contribuímos com mais de 10% do PIB do estado de Rondônia, já geramos mais de quase 10 mil empregos diretos, quase 20 indiretos, e temos uma parcela significativa no estado de Rondônia na contribuição para com a economia. E aí a gente aproveita esse momento dos postulantes, inclusive aproveitar o Hermínio aqui, a gente sempre teve uma liberdade, o Hermínio, igual você falou, a gente conversa com ele em qualquer lugar, em todo tempo. Que olhe para esse setor produtivo, nós somos o terceiro setor que tem agricultura familiar na essência do cooperativismo, as cooperativas de crédito todas aí presentes nos 52 municípios, quando eu falei a presença, é as de crédito principalmente, e quase nos seus 100 distritos, que Rondônia tem 105, 106 distritos, se me falha a memória. Então é importante frisar isso, que nós somos representatividade no estado de Rondônia, assim como nós fazemos parte de quase 20 entidades aí, incluindo o SEBRAE, incluindo a Federação da Agricultura, a ProSoja, a Prom, FEComércio, Fiero, no qual encontramos muito ali no auditório da Fiero, sempre defendendo o estado. Então somos representatividades e queremos ser ouvido. Não queremos fazer ingestão nenhuma a questão de Estado, a questão legislativa, a questão executiva, mas queremos ser ouvido pelo menos. A exemplo do Paraná, exemplo de Santa Catarina, exemplo do Rio Grande do Sul, lá eles reúnem as entidades representativas e vai procurar pessoas que realmente entendem do assunto para assumir uma secretaria de Estado, para assumir os departamentos, para que eles possam ter afinidade com o setor
0: representatividade
2: e representatividade no poder. Exatamente. Porque as entidades não querem nada além mais, Hermínio, de contribuir com a gestão, de trazer as necessidades, trazer as necessidades e levar as soluções.
0: Levar a experiência do cooperativismo para o serviço público.
2: Para o serviço público. Porque eu sempre digo, Carlinhos, que você criticar é fácil. Mas se você levar a solução, Hermínio, contribui mais com a gestão. Então isso nós queremos fazer junto com os poderes. Temos aí um grupo de entidades significativa que quer ouvir os pretensos candidatos. Estamos fazendo uma carta aí do agro que você acompanhou, por uma Rondônia mais cooperativa, o setor produtivo unido, essas entidades que eu falei aqui. Faperon, o Hélio, acredito que nesse momento tá nos ouvindo também.
0: Um abraço pro Hélio.
2: Sabe que
0: Hélio Dias.
2: Nós queremos sempre o melhor para o nosso estado de Rondônia.
0: Beleza, muito bem, a gente vai bater um papo aqui sobre outras nuances, né, do cooperativismo e também a contribuição do cooperativismo para o desenvolvimento de Rondônia. A gente sabe que tem muita coisa importante aí. Meu amigo Hermínio Coelho, muito boa tarde, seja bem-vindo, é um prazer recebê-lo aqui, meu caro.
1: Boa tarde, Carlinhos. Boa tarde, Salatiel. É um prazer, Carlinhos, estar aqui. E eu falo a mesma coisa, da mesma forma que eu não. A gente só mudou porque eu estou mais velho.
0: Isso aí, infelizmente. Ninguém escapa. Aliás, graças a Deus.
1: É, graças a Deus. E o Salatiel, eu vejo a. Boa tarde a todos que estão nos vendo, nos assistindo, ou que vão assistir ainda, porque hoje muitas coisas vão para a rede, né? Mas eu acompanho, eu vi muitas vezes a luta do Salatiel, tanto na Câmara como na Assembleia Legislativa, nessa luta pela a organização do setor produtivo de Rondônia, os pequenos, principalmente os pequenos e os médios. E infelizmente as coisas cada vez mais, até as pessoas mesmo individual. E aí entra também no empresarial, no comercial, enfim. Cada vez as pessoas ficam mais individualistas e as coisas são muito difíceis. Quanto mais a gente fica cada um por si, aí sempre quem já é grande fica maior e quem é pequeno a tendência é ter
0: menor.
1: Mais dificuldade.
0: Exatamente.
1: E infelizmente, Salatiel e Carlinhos e os ouvintes, a nossa política brasileira, e com raras exceções de alguns municípios, algum estado que às vezes tem uma política, às vezes aparece algum político que tem alguma coisa diferente, mas principalmente em Rondônia, a nossa política de Rondônia, a política do Brasil no geral, ela é muito ruim para a classe produtiva, para os trabalhadores e principalmente os pequenos e médios comerciantes industriais ou o comerciante, enfim, industrial, os pequenos e médios e os trabalhadores, porque a maioria dos nossos políticos, hoje eu não sei se eu tenho um político de Rondônia que eu cite que ele está preocupado com o nosso estado. Eu fico olhando aqui, isso é uma, eu falava na tribuna da Assembleia quando eu era deputado, lá era eu e mais 24, e eu dizia, lá os 23 colegas meus que eram deputados junto comigo na época, alguns eram amigos meus, que a gente almoçava, tomava às vezes uma cerveja junto, batia papo e conversava, mas na tribuna eu falava, cara, vocês tudinho aqui, lá era eu, só eu. Às vezes o governador mandava projetos que ia contra, por exemplo, o setor aumentando o ICMS, por exemplo. Na época eu lembro que era 17%, o governo queria aumentar para 19% o ICMS, geral. E alguns até mais alto. E os deputados, a maioria era contra o aumento de imposto, mas votava a favor do governo. Porque eles fazem parte fica ali mamando na tetinha do governo por causa de interesses mesquinhos. para ter um carguinho na secretaria, para ter uma coisinha e outra, e o interesse maior do coletivo fica, e é isso que falta nos nossos políticos. Aqui em Rondônia eu não tenho assim uma referência para dizer, não, nós temos um político de Rondônia hoje com mandato, essa questão, por exemplo, do nosso, desse absurdo, desse negócio criminoso, desse nosso pedágio.
0: Pedágio, vou falar sobre isso.
1: Meter esse nada da noite, cara, e ninguém falou nada. 24 deputados ficou quietinho.
0: Olha pro outro deputado, lado.
1: 8 deputados federais ficou quietinho, 3 senadores ficaram quietinho. Aí depois que já tinha entrado a situação, ele já tinha metido igual abaixo na população, no povo do estado de Rondônia, da população de Rondônia, aí alguns tentou fazer uma reunião, uma audiência pública. Esse debate tinha que ser trazido para a sociedade, para o povo de Rondônia, antes da aprovação. Depois que aprovou, meu amigo, não volta mais nada. Para voltar atrás, a não ser que a população de Rondônia mobilizasse o máximo. Mas por que é que nós, a população, não mobiliza? Porque não tem nenhuma liderança para encaminhar isso.
0: Exatamente.
1: Não tem. Aí por isso, o Salatiel, o Carlinho e os ouvintes, agora é a hora de pelo menos nós tentar eleger o menos ruim. Se não tem tão bom, porque nós temos elegido os piores. Porque quem tem mais facilidade para ganhar eleição? Quem tem dinheiro, estrutura. Eu vejo que tem candidato aí que no primeiro dia de campanha, que foi aberta a campanha dia 16 de agosto, há 5 dias atrás, eu vi sinais aí com 200, 300 moças e rapazes e até idosos com bandeira e cartaz de candidato. No primeiro dia de campanha.
0: E aquilo ali não é só por amor, né?
1: Carlinhos, eu vou te falar uma coisa. Hoje nós estamos no 5º dia de campanha, ou é no 6º? Que a campanha foi liberada legalmente.
0: Quinto dia. Foi dia 16.
1: Se eu disser para vocês que não entrou um centavo na minha campanha, eu não gastei um litro de gasolina até agora. Até porque meu filho, eu estou andando com meu filho no carro dele, o carro dele é elétrico. E lá na casa do sogro dele tem energia solar, que até nisso dá para. Mas é aquilo que eu te falo. As pessoas, para plotar um carro hoje, a grande maioria, 90% das pessoas que plotam carro, só plotam se tiver combustível. Só plotam se tiver combustível. E fica muito difícil de nós. De pessoas que. Porque eu mesmo na época que eu tinha uma condiçãozinha melhor, que eu era presidente da Assembleia, minhas campanhas eram simples. E nessa que eu não tenho. Porque, o Carlinhos, quando você falou que eu sou o mesmo de sempre, em 2005, eu fui eleito vereador em 2000. Eu morava lá no Pombal, depois eu morava no Parque Ceará. Em 2005, no segundo mandato de vereador, eu consegui comprar uma casa a prestação no Marechal Rondon. Depois de 2005, eu fui presidente da Câmara duas vezes, fui deputado 2 mandatos e fui presidente quase 2 mandatos, 1 mandato e meio, porque eu fiz 1 mandato e fiz mais da metade do mandato
0: do, que era do Val.
1: E eu moro lá na mesma casa, no mesmo barraco que eu morava em 2005, no mesmo lugar. Eu não moro em condomínio, eu não tenho fazenda, eu não tenho nenhum sítio. Eu não tenho casa na praia.
0: Não tem boiada.
1: Se alguém descobrir no nome do Laranja que eu tenho alguma coisa, pode buscar para você, pode denunciar e pegar para você. Se pegar alguma coisa que seja minha, que seja em nome de Laranja, ou de parente.
0: Essa fala sua me lembrou muito o Maluf. Lembra que o Maluf falava quando diziam da fortuna dele lá? Não é minha, pode pegar pra você.
1: Porque, cara, eu nunca fui um cara de gostar de luxo, de me aparecer. E pra mim, o salário de político, o que eu ganhava de vereador e o que eu ganhava como deputado estadual, dava muito bem pra mim sustentar minha família e educar. Graças a Deus, meus filhos foram educados, tem 3 formados já, o mais novo está fazendo medicina agora lá em Minas Gerais, porque
0: na Universidade Pública.
1: É na Federal de Minas Gerais. E porque passou no Enem, tá lá, graças a Deus, a gente tá mantendo só o custo de vida dele lá, porque a universidade é grátis 100%. Mas é isso. Agora é a hora de nós, a população de Rondônia, pode puxar o histórico do Hermínio, o histórico no sindicato, o histórico na Câmara, o histórico na Assembleia. É sempre em defesa da população. Essas usinas mesmo, eu não era contra o tal do empreendimento das usinas, que era impossível você impedir eles. Mas eu era a favor que as usinas compensassem com dignidade as pessoas que foram afetadas pelas usinas, principalmente os ribeirinhos, as pessoas que foram atingidas.
0: Pescadores.
1: É, é. Eu lembro que em 2018, quando eles aumentaram a cota em 80 centímetros daqui da barragem de Santo Antônio e de Giral, mas foi de Santo Antônio, então aumentaram 80 centímetros, porque 80 centímetros parece ser pouco, é. Mas o estrago que fez é um negócio absurdo. E na época, Santo Antônio aumentou esses 80 centímetros sem, não tinha autorização legal da Assembleia. Aí eles pediram, botaram o projeto lá na Assembleia, o governo do Estado. E nós seguramos 2 anos esse projeto. Eu, Jesuíno, o Folador, nós seguramos assim. Não, nós só autoriza Santo Antônio, nós só autorizamos, porque ele já tinha aumentado, mas não. Eles queriam fazer negócio com a China, com alguns países do mundo aí, queria vender algumas coisas aí. E tinha que estar legalizado, tinha que ter autorização já da Assembleia. O que foi que nós fizemos? Não, não tem problema nenhum, nós autorizamos. Mas primeiro resolva todas as pendências com Joana Dark, com todo mundo que foi afetado. Todo mundo, principalmente os pequenos. Aí quem foi que disse que resolveram? Nunca resolveram. As pessoas muito entraram na justiça. A justiça de Rondônia.
0: Mas a Assembleia acabou aprovando, né?
1: Não, escuta só. Aí, porque eles tinham. O governo tinha 11 votos para aprovar. Precisava de 14. 13. E eles tinham 11 e nós tínhamos 12. E tinha, parece que 3 de cima. Aqueles que ficam esperando. Fica esperando as oportunidades para poder decidir o voto. Aí o que foi que houve? Porque na época eles prometeram aquele negócio de 1 milhão para cada município de compensação, para os 52 municípios de Rondônia, e 30 milhões para Jaci. E depois eu descobri que esses 30 milhões de Jaci foi só para indenizar umas terras de um cara que era dono da maioria de Jaci, um senhor aí que era dono.
0: Um advogado.
1: É, que era dono lá do. Que terra que valia um foi indenizado por 20, 30. Uma coisa bem, bem acima dos valores. Aí o que foi que houve? Terminaram aprovando, aí chegou um dia que tinha que votar. Aí foi pro plenário. E esses os 12 votos que nós tínhamos se manteve, e esses 3 votos que estavam em cima do muro, estava em cima do muro, foram pro lado que a vaca deita, né? Foi pro lado da mamata, porque ninguém ali votou de graça. Esses caras, eu lembro na época o vereador Bengala foi lá em casa querer me convencer. E nós,
0: o vereador Bengala é do Jaci, né?
1: Era, mas tinha interesse, porque ele é ligado a esse empresário. Ele queria pegar esses 30 milhões. E se esses 30 milhões fossem para fazer escola, e fosse para investir para o povo lá, porque lá tem um posto de saúde e ainda funciona mal, o posto de saúde lá de Jaci. Falta muita coisa lá. Aí o que foi que foi? Eles, além de tentar me convencer, ele veio me prometer. Foi junho de 2018, eu era candidato à reeleição. Eu estava sem. Tu vê? Próximo já da campanha, recurso bem limitado, o recurso que eu tinha para a campanha, chegou me oferecendo benefícios para mim votar a favor das usinas. E aí sabe o que foi que eu falei pro Bengala? Tava o Bengala e o ex-vereador Eduardo. Eu cheguei em casa às 7 horas da noite, ele estava esperando. A votação já tinha marcado, o Mauro era o presidente da Assembleia, já tinha marcado isso era numa terça-feira à noite, quando ele chegava lá em casa. Na quarta-feira, 9 horas da manhã, era a votação. Aí eu falei pra eles, quando eles vieram com essa conversa, eu falei, saia daqui porque eu vou chamar o Ministério Público, vou ligar agora no Ministério Público Federal. Daqui a pouco os homens baixam aqui. Eu só estou avisando vocês, porque eu conheço vocês de muito tempo, até tenho consideração por vocês, mas não venha com essa conversa furada para cima de mim, não. Porque se eu quisesse ganhar dinheiro como corrupto, quando eu era presidente da Assembleia, eu tinha ganho de mala cheia. Inclusive o Confúcio me ofereceu, o Tribunal de Contas, me ofereceu para me ser conselheiro. E eu falei para ele, sabe o que eu falei para ele? Confúcio, eu não sei nem fazer conta, Confúcio. E sabe o que ele me ofereceu num sábado? Ele e o Maurão, porque o Maurão tinha interesse, o Maurão era meu vice. Se eu fosse para o Tribunal de Contas, o Maurão assumia a presidência da Assembleia. Sabe o que eu fiz, Carlinhos e
3: Salatiel?
1: Sabe o que eu fiz? Isso foi num sábado. Na segunda-feira, quando eu cheguei na Assembleia, eu mudei a lei que diz a diretriz, como é que se indica e como é que se, e o que precisa para o cara ser conselheiro do Tribunal de Contas, o mínimo que se exija, eu mudei tudo, que hoje mesmo que quem quisesse me botar no Tribunal de Contas, não me colocaria mais, porque eu não me encaixo mais nos critérios. Primeiro, eu falei, na lei que eu mudei, eu fiz isso. Depois que o Confúcio me ofereceu o Tribunal de Contas, eu fiz isso. Para ser presidente do Tribunal, para ser indicado conselheiro do Tribunal de Contas, não pode ser parente do governador, não pode ser parente da mulher do governador, não pode ser parente de nenhum deputado estadual, não pode ser parente de nenhum secretário.
0: Né?
1: Porque praticamente não tinha nenhum. E como é, não pode ser parente de nenhum desembargador do Estado. Aí, e outra coisa, não exigia conhecimento técnico. Aí, na época, eles queriam botar o Bessa. O Bessa tinha chegado da Paraíba há pouco tempo, já coloquei lá, tinha que ter 10 anos no mínimo em Rondônia, com serviço prestado em Rondônia. Tinha que ter um currículo de probidade, de honestidade, e tinha que ter um conhecimento mínimo de contabilidade, de economia, da administração pública, essa coisa toda. Aí, o Carlinho, tudo que a gente defendia lá na Assembleia, tudo que a gente, todas as causas que nós defendemos na Câmara e na Assembleia, não era de interesse do prefeito ou do governador, era de interesse da população de Rondônia, e sem extinção. Mas eu não sei, aí eu dizia na tribuna, eu digo, vai vir, isso em 2018, eu digo, eu estou fazendo tudo isso. Um dos caras que eu fiquei sabendo que pegou uma benéfica para votar a favor, era um dos que tinha ficado em cima do muro, teve 11 mil votos, foi eleito deputado estadual, foi reeleito. E eu não tive 7 mil votos. Eu dizia na tribuna, eu vou perder a reeleição. Eu dizia na tribuna, eu era o único que fazia oposição a um governo corrupto, cheio de maracutaia. Cunhado foi preso, secretário foi preso, tem outros condenados aí devolvendo, obrigado a devolver dinheiro que eu obriguei, que eu denunciei, e a justiça condenou e está obrigando a devolver dinheiro. A tal da JBS, que o Confúcio, o cunhado dele, ia buscar dinheiro lá em São Paulo para campanha e para outras coisas, sonegou naquele rolo daquele vice-prefeito que tinha aí, que era fiscal, era...
0: Auditor
1: fiscal.
0: É de gado boi.
1: Naquele esquema lá, a JBS sonegou. A JBS já tem 85% de isenção de imposto no Estado. Já tinha. E os 15% que eles tinham que pagar, eles não pagavam. Tinha um esquema. Aí descobriram o esquema, eu montei uma comissão na Assembleia, chamamos o Ministério Público, Tribunal de Contas, e chamamos a CEFIM do Estado e fizemos um acordo com a JBS para devolver esses 300 milhões, parcelado em 120 parcelas, inclusive, todo mês cai na conta do Estado 2 milhões e pouco desse parcelamento da conta do Estado.
0: É isso aí. Bom, são 12 horas e 28 minutos, já estamos chegando aqui no limite do nosso intervalo. Mandar um abraço aqui para os nossos ouvintes ao longo do estado de Rondônia, em Ariquemes, e nossos ouvintes acompanhando pela 103 FM, Antena, em Jaru e Jorge Teixeira, Rádio Antena FM 88, em Ouro Preto Oeste, são duas antenas, Antena 100,7 FM e também a Antena Gospel 93 FM, Ouro Preto do Oeste. Em Jiparaná, 95 FM, Cacoal 96 FM, Pimenta Bueno 102,7 FM, ouvintes de Urupá, um abraço aí para vocês.
3: Julho, né? Onde
0: você... Urupá é 88,7 FM, Alvorada do Oeste 98 FM, Jorge Teixeira 88,5 FM. Em breve, mais quatro emissoras Antena FM à disposição da população. Em Vilhena, Rolim de Moura, Guajará Mirim e Buritis, emissoras que ficam 24 horas no ar a serviço da população. Você pode participar com a gente aqui pelo zap da antena, da rede antena, Antena Porto Velho, 996080800, ou então pelo nosso meu WhatsApp, 999475050, te atendendo aqui no Antena Debate, mas também é o nosso WhatsApp lá do Expressão Rondônia, o portal que consome uma boa parte do meu dia. Eu passo o dia lá trabalhando nele, preparando matéria, enfim, aproveito para trazer para cá também. Vamos fazer então o nosso primeiro intervalo e a gente volta já com esse bate-papo aqui com os nossos amigos Salatiel Rodrigues, o homem do cooperativismo em Rondônia desde sempre, e ex-deputado Hermínio Coelho, agora candidato a deputado no dia 4 de outubro. A gente volta já já.
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3: Antena FM e a hora certa. 12:30.
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0: A Avenida Brasília para todo o estado de Rondônia e através das emissoras antena de rádio todo o estado de Rondônia, todo ao longo da BR-364, mais ainda Jorge Teixeira, Urupá e Alvorada, que não estão no beco. Olha só, ontem à noite eu conversei com o ex-deputado Silvio Hernani e mais cedo eu tinha conversado com o ex-deputado Carlos Magno, ex-prefeito de Ouro Preto, também é candidato. Eu estava perguntando para ele, se o Hernani parou, e o Carlos Magno estava na estrada ainda. Ele passou a semana aí na região de Ouro Preto, Vale Paraíso, e Jaru. E o Hermínio falou aqui da BR, o seguinte, a BR-364 ela era uma rodovia problemática. A rodovia da morte, né? Como a gente fala, eu acho esse título.
2: Continua.
0: Mas ela agora, ela é a rodovia da morte paga. É uma rodovia que
1: ela mata
0: você
1: todo jeito.
0: Você paga, mas não sabe se vai chegar no seu destino, né? Eu coloquei lá no nosso Expressão Rondônia que é a rodovia que faz uma empresa milionária todo dia, lota cemitérios e inunda as famílias em Rondônia. O Carlos Magno, tanto ele quanto o ex-deputado Silvio Hernani, mora também lá em Jaru, é o seguinte, é um absurdo o tempo que se gasta hoje para fazer uma viagem, além de pagar, você é interrompido muitas vezes por um tal de parecida, e quando o cara vai ver o que eles estão fazendo, nada. não estão fazendo nada, é só para dizer que estão trabalhando na rodovia. E eu vejo gente dizendo aí, alguns políticos, dos que deixaram passar a bola embaixo das pernas, dizendo, não, mas ela está melhorando a infraestrutura também. Eu, aonde? Eu vejo, eu não tenho conhecimento, né? Eu não tive coragem ainda de encarar o pedágio, né? Eu tenho família, que é minha cidade natal, em Rondônia, tenho familiares em Rolim de Moura, em Jiparaná, e eu gosto de visitar meus familiares, mas eu não tive coragem ainda de ir, porque eu acho que impacta, né? Para mim, que sou um velho jornalista que vivo, né, muito espartanamente, é um dinheiro a mais para mim, faz muita falta. Então, quer dizer que a gente tem uma empresa que anteciparam a cobrança do pedágio, não entrega nenhuma obra e fica ainda atrapalhando a vida do caminhoneiro, a vida de quem precisa deslocar na BR, com esse tal de Parecida, para dizer que está fazendo alguma coisa. Eu desafio a 364 a vir aqui no nosso microfone dizer quais são as obras estruturantes que ela já fez na rodovia 364, que tenha impacto naquilo que a rodovia era antes e naquilo que ela é hoje, né? Então, fica aí o desafio e o convite para o pessoal da Nova 364. Eu também chamo da 364 hoje de Nova 364, né? Não tem nada de novo, além do pedágio extorsivo que se cobra. Meu amigo Salatiel, o que é o cooperativismo?
2: Na essência, é uma maneira de você cooperar com tudo que existe na sociedade. E cooperativa tem um poder de transformar a vida das pessoas. Eu faço aqui uma comparação. E vamos puxar para o estado de Rondônia, no qual nós estamos falando de estado. O que era as cooperativas, o que era o estado de Rondônia sem as cooperativas e com as cooperativas? O saudoso Beron. Se foi, às vezes as pessoas pegavam o dinheiro no Beirão e achavam que não precisava devolver, que aquilo era dele.
0: Tem alguns milionários aí, políticos.
2: Não, e aí?
1: E
2: aí?
1: E Rosane está pagando até o.
2: E aí você observa com a diferença, porque as cooperativas, como movimenta a economia, fica na localidade, gerando emprego, gerando renda, e o mais importante é o social. Então é um poder transformador. O que é cooperativa? É uma organização de pessoas que facilita, que ajuda você passar crise, se cooperam para o bem, que, portanto, 2012, 2025, foi escolhido como o Ano Internacional das Cooperativas pela ONU, a Organização das Nações Unidas, que compõe mais de 200 países. E aí, Carlinhos, a economia das pessoas que está na cidade, ela sente. Você falou aqui, entendeu, do tradicional com as cooperativas. O tradicional, você coloca R$1.000 na conta, com 6 meses, está devedora.
0: Ele some.
2: E na cooperativa, R$1.000 com 6 meses, ele trouxe para você um ganho.
0: Exatamente.
2: Continua lá um capital integralizado.
0: Eu também sou um cooperado.
2: Você é um cooperado e você não é cliente, você é sócio do próprio negócio. Porque nas cooperativas você não é tratado como cliente, é tratado como sócio, porque a partir da hora que você integraliza as quantas partes, você é sócio. Então é muito bom a gente falar disso, porque as nossas cooperativas, às vezes, Salatiel, é só crédito? Não, são 8 ramos. E tem muito deles.
0: Pergunta isso, além
2: muito
0: do
2: deles.
0: Aqui, quais são as outras áreas?
2: Agroeducacional, mineral, que aqui é a Cogarima, que é cooperativa, e aí é cooperativa de saúde, Unimed, que é cooperativa, cooperativa educacional, cooperativa de transporte. E nós estamos focados muito na questão da agricultura familiar, porque nós precisamos industrializar a nossa matéria-prima, porque está saindo matéria-prima e voltando industrializada. Você vê, eu não insisto muito com quem não nos ouve, mas insisto com aqueles que têm, que vai deter o cargo aí, entendeu? Que estamos vendo no momento de eleição, e vou voltar a dizer que nós temos que escolher pessoas que realmente nos representam, mas que lute pela gente. O couro do boi, são quase 18 milhões de cabeças de gado que vai para fora, volta sem sapato e bolsa. A nossa carne, infelizmente eu tenho que dizer isso, às vezes o filé mignon e as picanhas, vai tudo para fora, às vezes embala no Mato Grosso, mas não eleva o nome do, de Rondônia. É por questão. Eu vou citar aqui, o Hermínio falou do imposto quando era 17, foi para 19. Foi uma luta nossa com as entidades, entendeu?
0: Na verdade, a proposta do governo era
2: 21. Para baixar 21.
0: Era maior.
2: Deu o que fazer para baixar para 19,5. E questão. Eu sempre digo, Carlinhos, faço uma pergunta. O que que o Poder Legislativo e Executivo produz? Nada.
0: Produz problemas.
2: Administra o que nós arrecadamos, o que nós produzimos nas nossas indústrias. Então a gente pede encarecidamente. Mas eu quero aqui dizer, você citou o nome de várias pessoas aqui, a época que o Hermínio era deputado estadual, tinha o Luiz Cláudio, que era o presidente da frente parlamentar do cooperativismo.
0: Ele era deputado federal.
2: Era deputado federal, deputado estadual, foi dois mandatos e depois federal. E aí também, hoje nós temos a frente parlamentar do cooperativismo, que é o Pedro Fernandes, que faz parte, e o Carlos Magno também, que foi membro da Frencop em Brasília. Então essas pessoas também, Hermínio, de certa forma, faz um trabalho.
1: Só para corrigir, só um pouquinho, tá. Só para dizer o seguinte, que eu falo assim que o Luiz Cláudio, Lebrão, e muitos, tu falou aí o nosso Carlos Magno, os nossos políticos, tem muitos políticos bons nesse sentido, mas para trabalhar sempre junto com o executivo. Sim, ele vai dizer sempre amém para o executivo. Eu falo assim, é político que tem essa linha, uma linha de. Porque eu tenho meus erros, eu cometo erros, eu sou uma pessoa que tem até pouco estudo. Mas é a lógica da coisa. A política, essa política do porque você ser parceiro executivo com o legislativo, quando a coisa é republicana, tudo bem. Mas na maioria, quando você é fechado com o governo, se o governo mandar, olha, tem que baixar o salário do professor ali, tem que tirar o benefício ali do povo, ele vai votar a favor. Ele está sempre do lado do executivo. Eu falo nesse sentido.
2: Sim, eu sei.
1: Tem uns políticos que não. Ele não tem o perfil de. Ele prefere ter uma amizade que facilita ali uma coisinha, facilita outra coisa.
2: É por isso que é o nosso reforço aqui, né, Hermínio? De ver quem realmente fez e faz com que defenda o setor produtivo.
1: Porque esses ainda são muito. Tu pode ver que a região desses caras, o próprio Lebrão, que muita gente pode criticar, mas é um leão na região dele. Agora o senhor defende. Na região de Cacoal, principalmente com esse setor produtivo, do pequeno agricultor. E quando você fala da cooperativa, qual é a questão, uma coisa importante das cooperativas, principalmente de transporte, que nem tu falou? Sempre as prefeituras dão os contratos de ônibus, principalmente coletivo, nas cidades, para os monopólios. E a gente defende a cooperativa. Um monte de pequenos, 100 pessoas ou 50 pessoas pequenas, micro, que tem um ônibus, por exemplo, tem capacidade de comprar um ônibus, que se junte e compre 50, 100 ônibus para botar para fazer o serviço.
2: Olha para você ver assim, deixa eu aqui, o Hermínio comentando isso e a coincidência de encontrá-lo aqui, eu fico muito satisfeito de encontrar o Hermínio aqui. Nós temos a lei estadual do cooperativismo. Na época o Hermínio voltou a favor da lei. E aí, Hermínio, nós estamos fazendo aí com que os nossos futuros representantes e aqueles que se reelegerem assumam o compromisso por uma Rondônia mais cooperativa. Aí eu quero aproveitar aqui no rádio e pegar de você.
1: Eu vou falar uma coisa aqui real, que você não tem coragem de falar, mas você não tem coragem de falar, como eu acho que ninguém nem tem. Só eu tenho. Sabe por que os políticos não gostam de cooperativa? Eles podem até aprovar tudo, mas não tem parceria do Estado com, das políticas de Estado com as cooperativas, porque não tem como você fazer rolo com cooperativa.
2: Não, é porque são muitos sócios.
1: Não tem como.
2: Não. A diretoria é muito transparente, inclusive.
1: Não tem como fazer esquema de corrupção com cooperativa.
2: Inclusive, nos princípios do cooperativismo, tem gestão democrática. Se você tiver, digamos, 100 mil reais, eu tiver 5 mil, o Hermínio tiver 1.000, o voto nosso é igual. E o que eu quero, aproveitando essa oportunidade aqui, que você assuma um compromisso de nos apoiar também.
1: E outra coisa, eu acho que tem as associações. Associações às vezes administradas por picareta. É fácil de colocar recursos públicos nas associações, nas ONG, por aí afora. E nas cooperativas não. As cooperativas, principalmente pequenas, tinha que ter parceria. Tinha que ter parceria com. Uma cooperativa, digamos, dos pequenos criadores de mel, de abelha, essas coisas.
2: Sim,
11: da apicultura.
1: Da apicultura, por exemplo. Ou pode ser de outras coisas. O pequeno, que o Estado, através de emenda parlamentar, pudesse dar um empurrão. O primeiro empurrão, né? Para ajudar na infraestrutura da cooperativa.
2: Hermínio, é.
1: Porque muitas vezes a cooperativa precisa comprar um maquinário, precisa. E está um pouco assim. A associação pode receber. Por que a cooperativa não pode receber? Tinha como você arrumar uma lei, tinha como modificar a lei para que as cooperativas, principalmente pequenas, tivesse também acesso.
2: Mas isso nós estamos no processo que nós estamos montando, na proposta para o Rondônia Mais Cooperativa, nós estamos colocando que possam as licitações públicas, as cooperativas fazerem parte. Hoje nós temos na Conab, o Rosenberg convoca as cooperativas, venderam mais de R$1 milhão. Estamos no governo do estado, nos governos municipais, para que possam, na merenda escolar, consumir os produtos cooperativos.
0: Então é fazer o dinheiro de Rondônia circular
2: em Rondônia. Circular em Rondônia e gerar economia. Então, Carlinhos, na sua pergunta, entendeu? E cooperativa? Então, cooperativa é organização de pessoas que. É o único objetivo: trabalhar em função do seu cooperado.
0: Qual é o desafio, Salatiel, para fazer o cooperativismo continuar crescendo em Rondônia e abranger outras áreas?
2: Basta as pessoas dar o primeiro passo e conhecer. E também isso é muito cultural. Rio Grande do Sul, Santa Catarina e Paraná é muito forte. Pode observar. Então, Carlinhos, inclusive teve agora a Semana da Competitividade, eu não pude estar presente, lá em Brasília, e reuniu mais de 1000 pessoas, aonde discutiu-se a cultura cooperativista. No interior, aqui em Rondônia, você vai no Cone Sul, devido ao pessoal ser Rio Grande do Sul, Santa Catarina e Paraná, é muito forte, a região ali de Cacoal, Pimenta Bueno, de Paraná, e vem seguindo. Aqui em Porto Velho, eu já falei que através do cooperativismo é que vai tirar essa dependência da folha de pagamento. E nós temos esses 13 distritos fortíssimos, temos cooperativas em todos eles, pelo menos de crédito. Nós temos o RECA, que é um exemplo de cooperativismo. A reforma agrária que deu certo no país inteiro, porque são 300 famílias assentadas. Mais de 80% delas ainda estão na sua propriedade.
1: E vende para o mundo inteiro.
2: Vende para o mundo inteiro. A Natura compra produto deles. Nós temos aqui a Copro Giral e nós temos a Copama no Cone Sul. Enfim, nós estamos fortalecendo os outros ramos do cooperativismo, principalmente da agricultura familiar. Então, é isso que nós queremos somar e pedir a você que está nos ouvindo no estado inteiro, através aqui da rede Antena FM, para que você conheça uma cooperativa e realmente dê valor, que é sua. Você não é cliente, você é só seu próprio negócio.
0: É isso aí, o cooperativismo é essa união de força, né, para crescer junto, né, e acho que é muito saudável.
1: Carinho, porque toda hora eu tenho dificuldade.
0: Salatiel.
1: Eu confundo tanto. Salatiel, sabe qual é a dificuldade maior nessa questão quando fala das cooperativas participar das concorrências públicas de prestação de serviço? Sabe por que é que é a dificuldade? A dificuldade, sabe por quê? Porque é impossível um prefeito, um governador, ou um deputado, ou um vereador, um deputado federal, estadual, um senador, fazer maracutaia com um recurso público, com a cooperativa. E já com a empresa, que só tem um dono só, e que muitas vezes é viciado, porque as que entram e fica lá. E quem não está lá, para entrar é muito difícil. Isso é o que tem que ser dito, é a desgraça do nosso país, é essa, sabe? A desgraça do nosso país é essa. Enquanto a gente se mantém nessa covardia, que é o nosso político hoje assim. De direita, de esquerda, de centro, de todo canto. Todo mundo é melindroso. E mexer onde tem que mexer, cara.
0: Hermínio.
1: Mexer onde tem que mexer. Por isso que o nosso Brasil é essa maravilha que é, mas do jeito que é o sistema, do jeito que funciona o sistema, nós vamos demorar muitos anos para esse país ser um país mais justo, um país mais igualitário, um país mais decente para todo mundo.
0: Talvez os filhos, os nossos bisnetos possam pegar o início disso, porque eu olho assim, vejo a questão, a chaga que é a corrupção. Eu vejo uma coisa tão arraigada no comportamento já cotidiano do brasileiro, que vai demorar uns muitos e muitos anos para mudar essa concepção. Quando a gente escuta o Hermínio falar, a gente lembro sim, traz à minha memória o PT,
1: Eu falo que eu aprendi isso no PT, foi um problema que eu tive com o PT. PT me chamou na época que eu denunciei algumas coisas erradas do Roberto, que antes de denunciar, eu fui nele várias vezes dentro do partido, dizendo, tá tendo aquilo errado, e eles ficavam com raiva de mim. Aí um dia reuniram lá para me chamar, para me enquadrar. Aí eu falei o seguinte, cara, tudo que eu tô fazendo aqui, e eu faço na política, foi vocês que me ensinaram, foi o Valverde que me ensinou, ou foi o Jorge Estreite. Eu citei na época, eu aprendi com vocês, vocês mandaram eu fazer isso, aí agora vem dizer que eu não posso fazer isso.
0: Então ele está respondendo que
1: aí
0: a pergunta que eu tenho que fazer, você saiu do PT, você é do PT, foi de quantos anos no PT?
1: Eu fui deputado eleito, vereador 3 vezes no PT, e fui eleito 1 vez no PT.
0: Deputado.
1: Em 2018 eu fui pro PCdoB, porque o meu problema em Rondônia com o PT, porque o PT tem vários. Porque o Lula é muito forte. O Lula tem a metade dos brasileiros que apoia ele, ou quase a metade. O PT, tipo Rondônia. Rondônia, o Lula vai ter de 250 a 300 mil votos em Rondônia, o Lula tem. O PT tem 40 mil votos no máximo.
0: É verdade.
1: Vê quantos deputados. Quantos deputados estaduais o PT vai fazer no estado? Vai fazer só um de novo. Vai fazer só um, porque só dá pra fazer um.
0: Mudou?
1: Federal não faz nenhum.
0: Quem mudou? Foi o Hermínio ou foi o PT?
1: Olha, o estatuto do PT é o mesmo. Mas a maioria dos políticos.
0: Quem anda pelo
1: Não segue o estatuto. O estatuto do PT leva. Olha, a maioria desses bolsonaristas hoje já votaram no Lula e já votaram em Roberto Sobrinho, já votaram em Valverde. A maioria, cara.
0: Passa pelo.
1: Agora a decepção é o seguinte: por exemplo, o Bolsonaro, eu tenho hoje 61 anos de idade, tenho 35 anos de contribuição e não me aposento. Eu vou ter que esperar mais 5 anos, completar 65, para poder me aposentar. 35 anos de contribuição. Isso foi a reforma de 2019 que fez isso comigo e com milhares e milhões de brasileiros.
0: Comigo também.
1: Olha, quando o PT criticou pra caramba, criticou a reforma de 2019, eu também critiquei. O Lula assumiu em 23 vezes, ele mexeu uma vírgula na reforma.
0: Exatamente.
1: Não mexeu. Para falar a verdade, ele achou que foi bom. Achou que foi bom porque ele pega um país livre que vai ter menos despesa com a Previdência e ele não teve culpa no cartório. Porque o PT de 80, o PT que eu me filiei e fiz política até a década de 90, início da década de 2000, o PT não deixava barato, essa reforma da Previdência ela era refeita, ela tinha que voltar, no mínimo para como era. Em 2019 eu já tinha 32 anos de contribuição. Eu já tinha 32 anos de contribuição e a lei me pegou em cheio, só me aposento com 65. E já estão falando aí em proposta que de levar para 70. Antes de eu completar os 65, vão levar para 70. Aí,
0: nós não vamos nos aposentar, eu também estou
1: bem. Aí eu tô lascado. Aí se for só eu que
0: passasse,
1: tava bom, mas é milhares e milhões de brasileiros que estão na mesma situação. Que vai chegar essa situação.
0: Nós já estamos caminhando aqui para o encerramento do programa, falta alguns minutos ainda. Eu quero te perguntar uma coisa. Você foi presidente da Assembleia, você sabe inclusive quantos servidores tem ali, se bem que isso, né, alterna bastante de presidência para presidência.
1: Sim,
0: né?
1: Sim.
0: Mas é o seguinte, uma coisa que eu falo sempre no microfone é o seguinte, o Brasil precisa rever a repartição do bolo, a arrecadatória na questão do Nordeste. Hoje, por exemplo, a nossa Assembleia Legislativa de Rondônia recebe anualmente 970
1: milhões, quase um bi.
0: Enquanto outras áreas de segurança pública estão enfrangadas.
1: Aquilo ali com 50 milhões administrava tranquilo.
0: Pois é, 50 milhões por
1: ano. 50 milhões por ano.
0: Por ano.
1: Pois não, é. Se você fosse abrir uma assembleia hoje, então, você vai na assembleia da Boliviana, desses estados vizinho nosso aqui da Bolívia, não gasta 50 milhões no ano.
0: Gasta, exatamente.
1: A assembleia de lá, por exemplo, desses estados que vizinho nosso. Exatamente. Não gasta 50 milhões, não gasta. Um deputado só gasta mais do que. O custo de um deputado em Rondônia é maior do que o gasto de todos lá.
0: É um negócio desproporcional, né?
1: Desproporcional. E pior que porque a política, o deputado, o político tem que ter um salário razoável. Mas não precisava de tantos penduricalhos, como também tem no Judiciário, no Ministério Público e no Tribunal de Contas. O problema é os penduricalhos. Olha, não tem como o orçamento da Assembleia. A Assembleia, meu irmão. Sabe o que é que a Assembleia? A Assembleia não produz um lápis, não produz um cibaleno para curar uma dor de cabeça. Isso nem a Assembleia, nem o Ministério Público, nem o Tribunal de Justiça, nem o Tribunal de Contas. A Assembleia, o papel da Assembleia é fiscalizar e legislar.
2: Você lembra?
1: Não fiscaliza, que esses 24 deputados que nós temos hoje aí, não tem nenhum que fiscaliza. Eu desafio um deputado. Qual foi? 8 anos de um governo cheio de problema, foi o do Confúcio, como também do Marcos Rocha. Teve várias conversas aí. Quando foi que a Assembleia aqui fez um processo da CPI, alguma coisa assim para investigar, algum rolo?
0: Um resultado sério, né?
1: É, não, às vezes ameaçava a questão dessa tal da Energisa. Eles ameaçavam fazer CPI, mas é só de H. É, eu falo lá na tribuna pros colegas lá, vai de H. Nenhum ali está preocupado que a população de Rondônia, que nem eu lá em casa, eu moro numa casa simples do Marechal Rondon, vem R$1.200 de energia todo mês. Tem R$1.200 de energia todo mês. Aí, é nisso, Carlinhos. Eu não sei por que foi que isso que eu estou falando aqui, parece que 99% do povo de Rondônia não gosta. Parece que o nosso povo gosta de ser enganado e roubado. Por quê, cara? Eu falo às vezes com raiva assim, porque é de ter raiva mesmo, meu irmão. Nós temos aqui o nosso judiciário. O salário de um juiz, de um desembargador de Rondônia, não pode ser mais que 52 mil. O teto do STF, que é o Supremo
0: Tribunal Federal.
1: Federal? O STF, o teto é 59 mil, o teto do salário do ministro do Estado da Constituição. O teto é lá, é 59 mil, do ministro, do Xandão, daqueles 11 ministros que tem lá. São 59. Isso é o teto, é o salário teto deles, é o teto do Brasil. O juiz e desembargador de Rondônia não pode ganhar mais que 90% do que eles ganham. No caso, 90% de
2: 59.
1: Tá 52, 50, é por aí. Aí, por exemplo, a informação que a gente tem, que tem juiz que recebe, às vezes, um contra-cheque, 1 milhão ou 500 mil. Um valor bem acima, ou 100 mil, ou 200 mil. Por quê? Porque tem os penduricários, tem as ações que ele julga, aí acha lá um benefício que eles acham que tinha lá para trás, julga lá um valor e depois milhões o valor, aí parcela, e aquelas parcelas vem no contra-cheque todo mês.
0: Inclusive o Supremo Tribunal está pedindo aí pro Tribunal de Justiça de Rondônia e mais outros estados para devolver dinheiro.
1: Tem esse negócio lá que o Flávio Dino está lá. Mas o que eu estou querendo dizer aqui, eu estou falando para todos nós de Rondônia, para nós, para os políticos, para o Poder Judiciário, para o Ministério de conta, nós temos que usar na nossa casa. É lógico que a Assembleia de Rondônia hoje não pode funcionar com 50 milhões, porque já vem uma coisa antiga, mas o que é que Rondônia precisava? Em 2012, o orçamento da Assembleia foi 200 milhões, em 2012, eu era o presidente. Aí em dezembro, nós reunimos, os deputados reúnem com o Estado, com o pessoal do orçamento do Estado e dos poderes, lá na Assembleia, porque em dezembro tem que aprovar o orçamento de 2013. Final de 2012, nós aprovamos o orçamento de 2013. Aí, cara, a fatia, no caso, 7% de crescimento. O Estado teve 7% de crescimento.
0: Era 200 milhões.
1: Era 200 milhões. Quando eu assumi a Assembleia. Quando nós estamos discutindo o orçamento lá, no caso, foi 7% do crescimento do Estado, tem que botar 7% em cima dos 200, no caso, dava 14 milhões, ia para 214. E nos outros poderes também, 7% em cima. Sabe o que eu fiz? Eu abri mão do meu 7%. Eu digo, eu não preciso. Eu digo, eu tenho, aqui desses 200, eu vou comprar uma ambulância para cada município, sem UTI, da marca BC.
0: Eu também.
1: Eu digo, aqui, esses 200 milhões é demais. Eu não quero o crescimento. E os outros poderes, queria 7, queria mais ainda.
0: Aí estamos aqui já nos tertúlios aqui do nosso horário, são 12 horas e 59 minutos. Eu tenho aqui para o meu amigo Salatiel agradecer mais uma vez por estar presente aqui. Ali o Salatiel, sempre que eu ligo para ele, ele é positivo comigo. Não, eu vou aí com você, agradeço pela consideração. 30 segundos para você se despedir aqui dos nossos ouvintes.
2: Só agradecer pelo convite. dividir a mesa aqui, o Hermínio trouxe aqui para nós aqui informações importantíssimas, são interessantes. Porque é o seguinte, se você não gosta da política, você é governado por quem gosta. Então, Carlinhos, foi muito proveitoso aqui e falar com o Estado de Rondônia através aqui da Rede Antena FM, agradecer toda a diretoria. E mais uma vez, analise aí quem você vai colocar no legislativo, estadual, federal, para que realmente eleja pessoas que tenha compromisso com a verdade e com o nosso setor produtivo. Eu faço esse pedido. Deus abençoe a todos, boa tarde, muito obrigado.

0: semestrinho. Não precisa tirar de ninguém. Só é.
1: Beleza?
0: Aí, Carlinhos, é isso. Dizer que a gente está aí, mostrar o que nós fizemos e mostrar por que é que a gente quer voltar para a Assembleia.
1: Qual é o número do EMIC?
0: É 7888. 7888.
1: Agradecer o Hermínio, desejar boa sorte para ele, agradecer a você que nos prestigia com a sua audiência, agradecer a Luciana que nos apoia tecnologicamente, também a nossa diretora Jacinta Machado, e deixar um convite para você. Segunda-feira, a partir das 12 horas, eu, Carlos Araújo, estarei novamente aqui para fazer este bate-papo. Desejar um excelente fim de semana a todos e até segunda, se Deus quiser.

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6: 1:21.
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6: 1:41.
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2: 2:03.
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1: Boa tarde, minha gente! Sextou, e se você estava esperando a semana inteira por esse momento, ele chegou, viu? Está começando mais uma edição do Hits da Tarde. Eu sou Luciana Kester, vou ficar com você nesta sexta-feira levando muita música, informação, bom humor, curiosidades e, é claro, aquela companhia que já faz parte da sua tarde de todos os dias, de segunda a sábado. Hoje é dia de deixar um pouco a correria da semana para trás. É dia de pensar no fim de semana. E eu já quero saber qual é o plano pro fim de semana, hein? Vai descansar, vai sair, tem festa, churrasco, vai viajar? Ou o plano é ficar em casa e não fazer absolutamente nada, hein? Olha só, manda mensagem pra gente no 996080800. O Hit da Tarde começou pra você sintonizado na melhor. E vamos juntos, né? Porque as primeirinhas de hoje estão chegando na melhor programação.
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0: sextou e o primeiro intervalo chegando aqui na programação da Antena FM. Continue sintonizado comigo, a gente vai juntinhos até às 5 horas da tarde com muita música, informação, diversão no seu rádio e eu espero a sua interação.
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6: 2:21.
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0: Olha só, e essa sexta-feira já começou com aquele clima diferente. Você percebeu? Até o relógio parece andar mais devagar. Ai, é, mas calma, tá? Ainda tem um pouquinho de sexta-feira pela frente, então vamos aproveitar. E eu quero fazer uma pergunta. Qual a primeira coisa que você faz quando termina o expediente da sexta-feira? Vai pra casa, passa no mercado, encontra os amigos, vai direto pro barzinho ou simplesmente tira o sapato, deita no chão e pensa: agora eu não quero saber de mais nada. Quem fez, fez. Manda sua mensagem pro nosso WhatsApp. Eu estou esperando a sua participação nesta sexta-feira marota. E enquanto você participa, claro, né? A gente vai de música. Por isso, aumenta o volume do seu rádio, de onde você estiver acompanhando a maior rede de rádios de Rondônia. Sextou.
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5: 2:39.
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0: E agora é hora de informação, porque na sexta-feira você também precisa saber o que está acontecendo, né? E vamos começar aqui pela nossa região, estado de Rondônia. Vamos falar de futebol? Para quem gosta de futebol, Rolim de Moura e o VEC entram em campo neste sábado para o primeiro confronto da grande final do Campeonato Rondoniense Série B. A partida de ida está marcada para 19h no estádio Cassolão, em Rolim de Moura. A expectativa é de casa cheia e muita emoção na disputa pelo título, né? De um lado, Rolim de Moura terá o apoio da torcida. Do outro, o VEC chega disposto a levar um bom resultado para o segundo jogo, né? E a decisão promete. E você, para quem vai estar torcendo, Rolim de Moura ou Vilhena? Conta aí para mim. E eu vou estar juntinha, colada, acompanhando todas as emoções desse jogo amanhã em Rolim de Moura, no estádio Cassolão. É isso mesmo, Luciana Kester também é repórter de esportes, né? Eu vou estar lá, de verdade, eu vou estar em Rolim de Moura amanhã, 19h, para acompanhar esse jogo que realmente promete, né? Série B do Campeonato Rondoniense. Coisa boa, né? Bacana demais, show de bola, e a gente vai dando sequência com mais música por aqui.
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5: 3 horas.
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0: Gente, vamos começar mais um bloco com mais notícia, mais informação chegando pra você. Quem gosta de esporte, cultura e eventos locais, vale dar uma olhadinha na agenda da região, tá? Porque final de semana em Rondônia tem sempre uma programação diferente, tem futebol, tem festa, tem evento, família reunida, né? E tem aquele churrasquinho que começa cedo e ninguém sabe a hora que termina. Isso é verdade, tá? Mas independente, né, de onde você estiver, você tem que programar-se, né? Claro, seu final de semana. Uma coisa é importante salientar. Independente se você é de Cacoal, Rolinho de Moura, Mini Sodréas, Espigão, Ariquemes, Alvorada, Urupá, Ouro Preto, Ji-Paraná, Porto Velho, enfim. Se você for pegar a estrada, faça uma revisão dos seus pneus, né, do seu veículo, uma revisão básica, na verdade, no veículo completo, os freios, a documentação. E principalmente, não dirija se estiver cansado ou se estiver bebido, né? O melhor fim de semana é aquele que termina com todo mundo bem. E claro, a gente quer ser a sua companhia também no final de semana. Claro, telefone, manda mensagem, 996080800 é o nosso WhatsApp. Lembrando que amanhã é sábado e também tem Hits da Tarde pra você.
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0: sexta-feira. Lembrando que hoje é 21 de agosto. Faltam 10 dias pro mês finalizar, mas passa assim, ó, voando, né? Passa muito, muito ligeiro mesmo. Eu quero a sua participação no nosso WhatsApp. Enquanto eu vou pro intervalo, eu aguardo a sua mensagem.
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5: 3:20.
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0: falar de música? Vamos dar sequência aqui, né? Daqui a pouco eu vou mandar alô, recadinho pra quem tá participando com a gente aqui.
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2: 3h41.
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0: E agora vamos voltar à nossa programação musical, depois de um intervalo bem rápido, e quem manda aqui é você. Mandar um alô pra Reni, ligadinha com a gente, sempre na sintonia, também o Arlisson em Porto Velho. Quem mais tá por aqui? Deixa eu ver aqui, meu Deus, meu WhatsApp travou, muita gente mandando mensagem. Opa, oferece a música aí, ó, Ademar Linhares, de Alvorada do Oeste. Oi, Ademar. O Arlisson, acabei de falar dele aqui, ó. Não reclama mais, viu? A Nilma do bairro São Marcos também, a Aldenice sempre todos os dias aqui. O Ian Marcos em Alvorada do... Ah, não, Urupá. O Ian é de Urupá, sempre ligado. O Marcos do bairro Greenville, Cacoal, também acompanhando a programação. Bairro Boa Esperança, Ouro Preto do Oeste. A Silvana, ela disse que todos os dias está ligada na antena FM. E também aqui é a Leia, ou Ileia, de Ariquemes, sempre ligada também, acompanhando a programação. Um excelente dia, uma excelente tarde para você também, querida. Quem tá por aqui também é Gracilene Magalhães, bairro Liberdade. Ela não falou de qual cidade está acompanhando. Nilzete Bala, ligadinha com a gente em Rondolândia. E também o Heraldo, que nos acompanha próximo a Rio Crespo. Um alô para você, ligadinho com a gente também. Um abraço, né? E ontem foi aniversário da Candy. Parabéns pra você, Candy. Parabéns atrasado, né? Esqueci de mandar parabéns ontem, mas eu vi as suas comemorações aí no seu, nas suas redes sociais. Um abraço pra ti. E claro, vou oferecer a vocês que estão participando, né? Estão acompanhando a gente. Vamos de música pra todos os ouvintes da Antena FM.
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0: música sertaneja no seu rádio e aqui na Antena FM. Você curtiu aí o sucesso sertanejo? Então tá, 699-9608-0800. E acesse redeantenafm.com.br. Quer ouvir mais música sertaneja? Que música você gostaria de ouvir? Sabe aquele modão, né, que marcou história? Aquela música sertaneja de antigamente? Ou uma música que faz trilha sonora da sua vida com alguém? Ou só pra curtir mesmo? Já peça aqui, 699-9608-0800. Intervalo bem rapidão, já volto com muito mais. É aqui na Antena FM, a maior rede de rádios em Rondônia.
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2: Antena 5:26.
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4: 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WhatsApp 699-9608-0800. Boa tarde, Rondônia. Boa tarde, Brasil. Boa tarde, mundo. É a Antena FM, a maior rede de rádios em Rondônia. E aí, tá feliz? Eu tô. Então vem comigo, até as 8 horas com muita música boa. O programa só tá começando e você fala de onde? Conta pra mim aqui no WhatsApp, deixa seu recado, manda o seu alô. Deixa eu aproveitar aqui e mandar um alô pra Cidinha, tá na linha 9 em Cacoal. Oi Cidinha, valeu, ótima tarde pra você também, tá? Lá em Rapaz, quem também tá comigo, a Luciene Carvalho tá em Ji-Paraná. Que mais aqui? Lourdes, oi Lourdes, boa tarde Lourdes, em Ouro Preto do Oeste. Quem mais aqui? A Nilzete Bala ouvindo o programa. Também mandar um abração aqui pra quem? Pra quem? Pra Nilma do bairro São Marcos. Ó, eu volto a falar, tá? Se for preciso, eu mando todo dia alô pras mesmas pessoas, porque eu gosto de registrar a audiência dessa galera que faz essa moral, né? Prestigia a audiência da Antena FM, prestigia a nossa programação e com certeza eu tenho que lembrar de todo mundo aqui. De segunda a sábado, então, vamos que o Antena Sertaneja só tá começando.
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9: Antena, falta um minuto para 6.
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0: Agenda aí o WhatsApp 699-9608-0800. Anotou? Não? 699-9608-0800. É o WhatsApp que mais recebe mensagem aqui em todo o estado de Rondônia. É a galera curtindo a Antena FM, a maior rede de rádios. Você participa comigo. É o 699-9608-0800. Um abraço todo especial pra você, tá? Então tá legal. Ó, não deixe também de acessar o nosso site de notícias, que é o dfmnews.com.br. Deixa eu mandar aqui um alô rapidão pra ela, tá? Oi, Elô! Elô, valeu, tudo bem pra você? Tudo bem com você, Elô? Abraço, tá? Boa sexta-feira também. Araújo tá em Porto Velho. Evanildo Kiel também tá comigo. A Anelita tá em Alvorada do Oeste. A Célia Matias também tá ouvindo o programa em Alvorada. Alô, Levi Bonfim, também em Alvorada. Noêmia tá na Zona Sul, em Porto Velho, na nossa capital rondoniense. Carlos Eduardo também tá comigo aqui. Maria do bairro Nova Esperança. Alô, Vitor! Essa galera de Cacoal aí. Então, mais músicas. Então, aumenta o volume.
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